0: No fim da tarde, o presidente Lula se reuniu com a presidente da Comissão Europeia, Ursula von der Leyen, e com o presidente do Conselho Europeu, António Costa. Eles trataram de medidas restritivas adotadas por países da Europa contra produtos brasileiros. E acertaram a criação de uma comissão entre o Itamaraty e os representantes do Bloco Europeu para identificar as dificuldades e buscar soluções. Também nesta terça-feira, o presidente Lula participou de um jantar com todos os chefes de Estado e de governo que estão em Evian para as reuniões do G7. De Evian, Liban, na França, Luana Karen.
1: E ainda durante os trabalhos do G7, o presidente Lula e o diretor-geral da Organização Mundial da Saúde, Tedros Adhanom, divulgaram uma carta pedindo que os líderes das maiores economias do mundo apoiem a conclusão do Acordo Global sobre Pandemias.
2: O acordo foi aprovado em 2025, mas um ponto extra ainda precisa ser discutido para ele entrar em vigor.
1: O Brasil preside essas negociações que tratam da adoção do anexo de acesso a patógenos e partilha de benefícios.
2: O foco é garantir a troca de informações sobre vírus, bactérias e outros agentes com potencial para se tornarem novas pandemias.
1: Além disso, é preciso garantir que países em desenvolvimento tenham acesso a vacinas e tratamentos de forma justa do que ocorreu com a pandemia de Covid-19.
2: Garantir mobilidade e proteger áreas ambientais são desafios das obras de pavimentação da BR-319, que atravessa uma das regiões mais sensíveis da Amazônia.
1: A rodovia conecta Manaus a Porto Velho e é a única via terrestre que liga a capital do Amazonas com o restante do país.
2: Com investimento de 20 bilhões de reais, o governo do Brasil vem adotando um modelo inédito, que deve servir de referência.
1: São medidas especiais para assegurar proteção ambiental e reduzir o isolamento logístico da região.
3: Uma rodovia que representa um dos maiores desafios de infraestrutura do país. A BR-319, responsável por conectar o Amazonas ao restante do Brasil por via terrestre, recebe um novo modelo de gestão. A ideia é unir mobilidade, desenvolvimento e preservação da floresta. Em Brasília, representantes do governo do Brasil apresentaram as medidas especiais previstas. O plano prevê ações de proteção ambiental, monitoramento territorial, reforço da fiscalização e regularização de terras na área de influência da rodovia. A secretária executiva do Ministério do Meio Ambiente e Mudança do Clima, Ana Flávia de Sena Franco, explica que todo o trabalho feito pelo governo vai transformar a BR-319 em um modelo de desenvolvimento e preservação ambiental.
4: Nosso objetivo é fazer do processo de repavimentação da rodovia um modelo de gestão e controle ambiental com participação das comunidades, respeito aos saberes tradicionais, recuperação de área degradada, geração de emprego e renda para a população por meio do fortalecimento das cadeias da bioeconomia.
3: O plano prevê melhorias nos 877 quilômetros da BR-319. As medidas de proteção ambiental incluem a ampliação de áreas protegidas, ações de resgate da fauna e criação de estruturas de passagem para animais, além do reconhecimento e demarcação de terras indígenas e ações de regularização fundiária. Entre as medidas de infraestrutura estão a substituição de 52 pontes de madeira e a manutenção permanente da rodovia. A previsão é implantar também sistemas de monitoramento com implantação de portais de fiscalização, brigadas de combate a incêndios e bases integradas de órgãos públicos. Para o diretor-presidente da InfraSA, Jorge Bastos, trata-se de um modelo inovador e único no mundo.
5: É uma coisa inovadora, não tem nada igual no mundo. É de suma importância, não só para o Brasil, mas para o mundo inteiro, a gente mostrar como pode ser sustentável uma rodovia dentro da selva amazônica.
3: O modelo prevê um contrato único de 20 anos, renovável por mais 15. A assinatura do contrato deve acontecer em dezembro de 2027. A expectativa é transformar a BR-319 em referência de integração regional com proteção da Amazônia e presença permanente do poder público na região. Reportagem Pablo Mundim.
2: Move Brasil foi criado pelo governo federal para estimular a troca da frota brasileira por veículos mais modernos, eficientes, seguros e menos poluentes.
1: Inicialmente, o programa teve foco em caminhões e ônibus, que nós falamos aqui na Voz do Brasil.
2: Na última sexta-feira, foi lançada a versão voltada para ajudar entregadores a comprarem novas motos, bicicletas elétricas e veículos semelhantes.
1: Hoje nós vamos falar do Move Brasil voltado para taxistas e motoristas de aplicativos.
2: A partir dessa sexta-feira, eles poderão poderão solicitar o financiamento de novos veículos junto a instituições financeiras. Luciana Colares de Holanda explica.
6: Juros abaixo da metade dos valores encontrados no mercado e melhores prazos para pagar. Esses são os benefícios que o programa Move Aplicativos oferece para taxistas e motoristas de aplicativos adquirirem veículos novos. As condições especiais de financiamento valem para carros de até R$ 150 mil reais e que atendam critérios de sustentabilidade, como os flex, híbridos e elétricos. O Wallace Moreira, secretário de Desenvolvimento Industrial, Inovação, Comércio e Serviços, detalha as vantagens do programa.
7: Para além de proporcionar a possibilidade de renovação de frota, de descarbonização, ela também dá ao trabalhador melhores condições de trabalho, de vida e de adquirir uma propriedade a uma taxa de juros que está abaixo da metade do mercado. A taxa de juros hoje de mercado gira em torno entre 24% e 28%, dependendo do perfil. Hoje, essa taxa de juros é de 12,5% para homem e 11,5% para as mulheres.
6: Uma pesquisa do IBGE, divulgada no ano passado, mostra que quase 2 milhões de pessoas trabalhavam como motoristas de automóvel no Brasil em 2024. Para Simone Almeida, motorista de aplicativo há quase 10 anos, não fosse por essas condições facilitadas de pagamento, seria impossível trocar de carro.
8: Hoje, nas condições atuais, sem o programa Move Brasil, a gente não consegue adquirir esse veículo para ter um rendimento melhor. E é conforto também do passageiro. O passageiro entra ali e quanto mais estrelas você tem, quanto mais bem avaliado você é, mas você recebe corridas pelas plataformas.
6: Em maio, o presidente Lula assinou uma medida provisória que destina até 30 bilhões de reais para o programa. Podem participar motoristas de aplicativos com cadastro ativo há pelo menos 12 meses que tenham realizado ao menos 100 corridas nesse período na mesma plataforma, além de taxistas em atividade. Para participar, é só acessar a plataforma oficial gov.br/movebrasil e autorizar o uso dos dados necessários para análise de elegibilidade. E ainda esta semana, a partir de 19 de junho, os motoristas habilitados poderão escolher veículos e procurar uma instituição financeira credenciada para solicitar o financiamento. Reportagem Luciana Colares de Holanda.
1: Doenças do pulmão, do coração, maior incidência de câncer.
2: A lista de prejuízos na saúde é grande para quem fuma.
1: Segundo a Organização Mundial da Saúde, o tabaco mata mais de 8 milhões de pessoas no mundo por ano.
2: O SUS oferece todo o tratamento de graça para quem deseja parar de fumar. E a busca por ele tem crescido nos últimos anos.
9: O servidor público Frederico Pereira fuma há mais de 30 anos. Ele está em tratamento no Hospital Universitário de Brasília por causa da bronquite e do início de um enfisema pulmonar. E fala sobre a dificuldade que é abandonar o cigarro.
10: Não desisti ainda dessa luta e dessa tarefa, até porque é uma necessidade de saúde.
9: Parar de fumar vai muito além de abandonar um hábito. A dependência da nicotina provoca sintomas físicos e emocionais que podem dificultar o processo. Por isso, muitas vezes é necessário acompanhamento médico. O Sistema Único de Saúde oferece tratamento completo para quem deseja parar de fumar. A chefe de controle do tabagismo do Instituto Nacional de Câncer, INCA, Maria José Giongo, detalha esse atendimento.
11: Então, essa pessoa ela vai ser acolhida na unidade de saúde, né? Esse tratamento ele pode ser individual ou em grupo. Caso seja necessário que essa pessoa, que esse cidadão, se utilize de medicamentos para auxiliá-lo no processo de cessação, então ele vai receber esse medicamento também de forma gratuita. Então, as equipes das unidades de saúde dispõem de uma equipe ali multiprofissional que vai dar toda assistência para a pessoa que deseja parar de fumar.
9: E a procura por tratamento tem crescido. A distribuição de remédios no SUS aumentou 138% entre 2022 e 2025, foram 19 milhões de medicamentos entregues em 2022, número que saltou para 46 milhões no ano passado. Além do medicamento bupropiona, o SUS oferece também outras opções que ajudam a parar de fumar, como goma de mascar e adesivos de nicotina, um apoio importante para combater um hábito que traz consequências sérias para a saúde. No Brasil, 477 pessoas morrem a cada dia por causa do tabagismo. O professor e pneumologista do Hospital Universitário de Brasília, Ricardo Martins, fala sobre os malefícios do cigarro.
12: O cigarro é a principal causa evitável de doença no mundo. No campo das doenças respiratórias, são as doenças do tipo bronquite, enfisema, câncer de pulmão, que nos preocupa bastante, né? E doenças também da área do coração, né?
9: Quem deseja parar de fumar pode procurar uma unidade básica de saúde e verificar onde o tratamento é oferecido em seu município. Reportagem, Márcia Fernandes.
1: Atenção, estudantes que já se inscreveram no Exame Nacional do Ensino Médio e ainda não realizaram o pagamento da taxa de inscrição.
2: Os candidatos não isentos devem pagar o valor de R$ 85,00 até amanhã. Sem ela, a inscrição não é válida.
1: O Enem é a principal porta de entrada para o ensino superior no Brasil.
2: O exame é válido para ingresso em universidades por meio do Sisu, ProUni e Fies e também em faculdades no exterior.
13: Termina nesta quarta-feira, 17 de junho, o prazo para pagamento da taxa de inscrição do exame. O valor é de R$ 85,00 e pode ser pago por boleto, PIX, cartão de crédito ou débito em conta, conforme a instituição financeira. Não precisam pagar a taxa os estudantes que tiveram a isenção aprovada pelo Instituto Nacional de Estudos e Pesquisas Educacionais, Anísio Teixeira, o INEP, como alunos do terceiro ano do ensino médio da rede pública, participantes do programa PED-Meia e pessoas inscritas no Cadastro Único que atendam aos critérios do edital. Os candidatos que solicitaram atendimento especializado vão poder consultar o resultado do pedido a partir de 26 de junho na página do participante. Acesse em enem.inep.gov.br/participante. Com redação de Lucília Araújo, Dilson Santa Fé, para a Voz do Brasil.
1: Avanço na inclusão educacional de estudantes com deficiência beneficiários do benefício de prestação continuada.
2: O BPC registrou o maior índice de sua história de crianças e adolescentes entre 0 e 18 anos matriculados, 83% em 2024.
1: Em 2008, apenas 21% dos beneficiários estavam matriculados.
14: Mãe de dois filhos, a Raimunda de Oliveira Souza, conta que trabalhava como doméstica para pagar as contas de casa, até que em 2018 viu sua vida mudar após o filho mais novo, Davi, com então 7 anos, ser diagnosticado com transtorno do espectro autista.
15: Ele, quando na idade de criança, né, de creche, né, que ele foi de creche, eu comecei a perceber alguns detalhes que eu achava diferente, assim, diferenciado das outras crianças, né? Aí, quando chegou no período dele ir para a escola normal, no ensino fundamental, né? Logo no primeiro ano, a professora já me chamou para conversar. Falou só, o Davi, ele é assim, é dessa forma, então é melhor você procurar um médico, né? Fazer uns testes, né? Uma consulta. Né?
14: O diagnóstico significou apenas o início de uma batalha solitária para Raimunda, que passou a dedicar todo o seu tempo ao tratamento do filho. Sem muita escolha, ela conta que teve que deixar o emprego remunerado e recorreu ao benefício de prestação continuada. Desde 2022, o BPC, no valor de um salário mínimo por mês, serve para cobrir gastos com medicamentos, alimentação e escola. O estudo, ela garante, é um item indispensável na rotina.
15: Tira notas razoáveis, mais para boa, né? Porque tem a mãe aqui que fica no pé, né? Ensinando da maneira que eu posso, que eu também não tenho também lá assim, estudo, mas eu faço o que eu posso, né? E educadora social, que também eu sempre corro atrás, eu cobro na escola, eu sou aquela mãe mesmo que cobra. Se eu estou vendo que está alguma coisa errada, eu vou lá na escola, converso. Eu sei das minhas obrigações, eu sei dos direitos que ele tem, então então eu vou atrás.
14: E não é só a Raimunda que se preocupa com a educação do filho. Em 2024, o benefício de prestação continuada registrou o maior índice da história de crianças e adolescentes beneficiários matriculados. Dos mais de 870 mil beneficiários, 83% estavam na escola. Em 2008, eram apenas 21%. Os dados são do Ministério do Desenvolvimento e Assistência Social, Família e Combate à Fome. Para João Paulo Santos, consultor jurídico do Ministério, o resultado mostra o compromisso do governo em ampliar o acesso à educação e reforçar o acompanhamento permanente da política pública.
16: O BPC na escola é um serviço específico do SUAS, do Sistema Único de Assistência Social, que passa a auxiliar, a tentar colocar todos os beneficiários do BPC em idade escolar, ou seja, pessoas com deficiência, né? Não são idosos, são pessoas com deficiência, jovens e crianças, na escola, frequência escolar para essas pessoas, que é um processo de inclusão que não é fácil, né? Um processo de inclusão que precisa ser realizado no cotidiano.
14: Mais de 6 milhões e 500 mil pessoas recebem hoje o benefício de prestação continuada. Desse total, aproximadamente 58% são pessoas com deficiência e 42% são idosos. São beneficiários aqueles em famílias com renda igual ou menor que um quarto do salário mínimo por pessoa, ou R$ 379,50 por mês. Reportagem Gabriela Noronha.
2: Junho é o mês das festas juninas e as autoridades acendem um alerta para uma prática que, além de perigosa, é ilegal.
1: Soltar balão é crime ambiental no Brasil, com pena de até 3 anos de prisão, além de multas.
2: A prática é um perigo real. Provoca incêndios em florestas e casas e causa apagões nas redes elétricas e pode prejudicar também o voo de aviões.
17: Nesta época do ano, a soltura ilegal de balões triplica, segundo a Força Aérea Brasileira. Entre 2019 e 2024, foram quase 4.500 ocorrências em todo o país. E para identificar os culpados, o tenente Tauan faz um apelo para a população.
18: A gente acredita que por meio da conscientização da população, e a partir da não soltura e nenhum incentivo e a divulgação dessa prática na internet, o compartilhamento dessas atividades também por WhatsApp. A gente imagina que com a contribuição da população, a gente reduzirá o risco dessa recorrência e preservará, portanto, a segurança de todos.
17: Esta prática é crime, previsto na Lei 9.605 de 1998, com pena de 1 a 3 anos de detenção e multa, além de crime ambiental, pelo potencial de causar incêndios e destruição.
2: Ana Gabriela Salles, para a Voz do Brasil.
1: A Caixa Econômica Federal começa amanhã a fazer os pagamentos do Bolsa Família deste mês.
2: Esta semana serão pagos os beneficiários com o NIS final 1, 2 e 3, na quarta, quinta e sexta-feira.
1: Ao longo da semana que vem, serão feitos os pagamentos para os beneficiários com os números finais de 4 a 8.
2: E nos dias 29 e 30 de junho, os pagamentos para quem tem NIS final 9 e 0.
1: Para beneficiários de municípios que tiveram situação de emergência ou calamidade declarada, o pagamento será feito integralmente amanhã, independente do número do NIS.
2: Ao todo, cerca de 19 milhões e 300 mil famílias recebem o Bolsa Família.
1: O comércio varejista do país continua em ritmo de crescimento no mês de abril na comparação anual.
2: Segundo dados do IBGE, as vendas registraram alta de 1% em relação ao mesmo período do ano passado.
1: E o resultado positivo se estende para o acumulado do ano, que soma avanço de 2%.
19: O comércio varejista brasileiro mantém trajetória positiva em 2026, com crescimento de 2% no acumulado do ano e alta de 1,5% nos últimos 12 meses. Os dados do Instituto Brasileiro de Geografia e Estatística, o IBGE, mostram que, apesar de uma redução de 1,5% nas vendas em abril, na comparação com março, o setor avançou 1% frente a abril de 2025. Entre os destaques positivos estão os segmentos de equipamentos e materiais para escritório, informática e comunicação, que cresceram 6,5% em relação a abril do ano passado. Artigos farmacêuticos, médicos, ortopédicos e de perfumaria, com alta de 4,5%. Móveis e eletrodomésticos, com aumento de 2,6%. Combustíveis e lubrificantes, com 1,6%. e supermercados, alimentos, bebidas e fumo, com crescimento de 0,9%. O comércio varejista ampliado, que inclui veículos, materiais de construção e atacado especializado de alimentos, também apresentou resultado positivo na comparação anual, com alta de 1,4% em abril. No acumulado de 2026, o segmento registra crescimento de 1,8%. O desempenho positivo alcançou diversas regiões do país. Na comparação com abril de 2025, 20 das 27 unidades da federação registraram um aumento nas vendas do varejo, com destaque para Pernambuco, Tocantins e Distrito Federal. Os números indicam avanço em áreas importantes da economia, com setores de consumo essencial e de bens duráveis contribuindo para a manutenção do crescimento do comércio brasileiro. Claudimário Carvalho, para a Voz do Brasil.

0: noite.
1: Boa noite pra você e até amanhã.
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4: Primeira turma do STF condena Eduardo Bolsonaro por tentativa de interferência em julgamento sobre golpe de Estado. STJ decide que espólio e herdeiros de aposentado com doença grave podem pedir restituição do imposto de renda pago indevidamente. Justiça do Trabalho e órgãos parceiros organizam atendimento a comunidades indígenas no Amapá. Boa noite, eu sou Walter Lima. Por unanimidade, a primeira turma do STF condenou Eduardo Bolsonaro pelo crime de coação no curso do processo. A acusação sustentou que ele teria atuado junto a autoridades norte-americanas para pressionar ministros do STF e influenciar o julgamento de ações envolvendo o pai dele, o ex-presidente Jair Bolsonaro. O relator do caso, ministro Alexandre de Moraes, entendeu que houve tentativa de constranger a atuação da corte por meio de sanções e pressões internacionais. Eduardo Bolsonaro foi condenado a 40 anos e dois, ou seja, foi condenado a 4 anos e 2 meses de prisão no semiaberto, mais 50 dias multa. Se aposentado com doença grave não foi isento de imposto de renda e pagou mais do que deveria após a morte dele, tanto o espólio como os herdeiros podem pedir na justiça a devolução do valor pago indevidamente. Esse entendimento é do STJ. Fátima Uchoa.
5: O espólio de uma aposentada com câncer de mama buscou o reconhecimento da isenção de imposto de renda prevista em lei e a restituição dos valores descontados indevidamente da aposentadoria dela. A Justiça do Rio Grande do Sul extinguiu o processo sem resolução do mérito. Já o relator na segunda turma do STJ, ministro Teodoro Silva Santos, considerou que, embora a isenção por doença grave tenha natureza pessoal, a restituição possui caráter patrimonial e pode ser transmitida aos herdeiros. Assim, um colegiado determinou que os autos retornassem ao Tribunal Estadual para prosseguimento do julgamento da apelação sobre o pedido de restituição.
4: Justiça do Trabalho e órgãos parceiros organizam últimos detalhes para começar o atendimento a comunidades indígenas no Amapá. Rafael Silva.
6: Começam amanhã os serviços levados pela 4ª Itinerância à Cidadania aqui com você, a aldeia Manga, no município de Oiapoque, extremo norte do estado. Desde domingo, equipes da Justiça do Trabalho e de órgãos parceiros se organizam na região. Hoje estão sendo montadas as estruturas e revisados os últimos detalhes para atendimentos sobre questões trabalhistas e previdenciárias, serviços de saúde, regularização de documentos e muito mais. E tudo isso de graça para os moradores da região.
4: O TSE recebeu representantes da Confederação Nacional do Comércio de Bens, Serviços e Turismo para inspecionar os códigos-fonte da urna eletrônica e dos sistemas eleitorais. É a terceira instituição fiscalizadora a visitar o TSE. Fábio Ruas.
7: O representante da Confederação Nacional do Comércio foi recebido pela equipe da Secretaria de Tecnologia da Informação do TSE. Os técnicos do tribunal tiraram dúvidas e abriram o código-fonte para a vistoria. Yuri Cavalcante, especialista em tecnologia da informação da CNC, elogiou a iniciativa do TSE de realizar o ciclo de transparência das eleições 2026. Já fizeram a vistoria o Partido União Brasil e o Senado Federal.
4: Ministérios Públicos Federal e de São Paulo pedem a anulação de nova licença do pré-sal por risco de agravamento da crise climática. Estima-se que a extração e o uso dos combustíveis fósseis resultem no lançamento de mais de 3 bilhões e 800 milhões de toneladas de gás carbônico na atmosfera. Vanessa Pereira.
8: A nova licença corresponde à etapa 4 do pré-sal, a nova fase de exploração de óleo e gás natural na Bacia de Santos, em São Paulo, prevista para começar entre 2026 e 2032. O objetivo da ação é que a licença seja definitivamente anulada e que o IBAMA seja proibido de conceder novos avais até que a Petrobras...

0: os diversos requisitos que estão em aberto, como a complementação dos estudos ambientais e a comprovação da compatibilidade da etapa 4 com compromissos assumidos pelo Brasil e pela empresa na redução de emissão de gases do efeito estufa.
1: 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Boa noite.
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4: Eu sou Paula Groba.
5: E eu sou Humberto Pinheiro.
4: E estes são os destaques de hoje do Jornal do Senado, que começa agora.
5: Senado aprova projeto que reconhece pós-graduação como formação continuada de professores.
4: Avança a proposta que acaba com soltura automática de presos por atraso na revisão de prisões preventivas.
5: Aprovada a criação da Universidade Federal do Esporte.
4: Boa noite.
5: Boa noite.
4: Cursos de especialização, mestrado e doutorado poderão passar a contar oficialmente como formação continuada dos professores da educação básica pública.
5: O plenário aprovou um projeto que atualiza a Lei de Diretrizes e Bases da Educação para reconhecer essas qualificações como parte do aperfeiçoamento profissional dos educadores. Repórter Douglas Castilho.
6: Estão amparados pela proposta as especializações e também as pós-graduações, como mestrado e de doutorado, inclusive com a garantia de licença remunerada já prevista na Lei de Diretrizes e Bases da Educação, sem a criação de novos gastos para o Estado. A relatora da proposta, a senadora professora Dorinha Seabra, do União do Tocantins, ressaltou a importância da proposta.
7: Trata-se de reconhecer que o professor não é apenas receptor de conhecimento produzido pela academia, mas ele também é agente capaz de produzir saberes a partir da sua experiência profissional.
6: A pesquisadora Flávia Monteiro, professora da Faculdade de Educação da Universidade Federal Fluminense, reforçou o papel e a necessidade da formação continuada na área da educação.
8: Isso representa um avanço e fortalece também a compreensão de que a formação de professores, ela deve ocorrer ao longo de toda a carreira.
6: O Plano Nacional de Educação, que é o principal instrumento de planejamento estratégico da educação no Brasil, estabeleceu a meta de que até 2034, 70% dos professores da rede pública tenham alcançado o nível de pós-graduação. A proposta vai à sanção presidencial.
4: O presidente do Senado Federal, Davi Alcolumbre, negou ter recebido 30 milhões de dólares do dono do Banco Master, Daniel Vurcaro, por meio de uma conta no exterior, ao repudiar a informação publicada em reportagem na última semana pela revista Veja. O parlamentar disse que as acusações são falsas e declarou que a situação representa não apenas um ataque pessoal, mas atinge também a imagem institucional do Poder Legislativo.
5: Davi Alcolumbre ainda defendeu a apuração da origem das informações divulgadas e afirmou que adotará todas as medidas legais e judiciais para esclarecer o caso. O senador enfatizou que não aceitará tentativas de intimidação ou constrangimento e criticou a divulgação de acusações sem provas.
9: Não podemos permitir que isso se torne uma prática normal no nosso país. Não podemos admitir que autoridades públicas, instituições ou qualquer cidadão sejam desmoralizados com base em fatos inventados e acusações absolutamente sem nenhuma prova.
4: Um atraso da justiça deve ser suficiente para colocar um preso em liberdade? Essa é a discussão por trás de um projeto aprovado pela Comissão de Segurança Pública do Senado.
5: A proposta acaba com a possibilidade de soltura automática quando houver demora na revisão periódica da prisão preventiva. O texto, que segue o entendimento dos tribunais superiores, ainda será analisado pela Comissão de Constituição e Justiça. Repórter Bruno Lourenço.
10: A Comissão de Segurança Pública analisou 3 projetos de lei que tratavam de regra que considerava ilegal a prisão preventiva caso o juiz não revisasse a necessidade da medida a cada 90 dias. A redação aprovada determina que o atraso

0: decisão não gera liberdade automática. Antes de qualquer decisão, o Ministério Público deverá ser obrigatoriamente ouvido e o ônus de pedir a reavaliação passará a ser da parte interessada, como explicou o relator, senador Fabiano Contarato, do PT do Espírito Santo.
1: Concordamos que, uma vez decorrido o prazo para a reavaliação da prisão, se mostra adequada e necessária a prévia oitiva do Ministério Público sobre a manutenção da medida ou a soltura do preso, uma vez que essa previsão prestigia o princípio acusatório que orienta o processo penal.
0: O senador Sérgio Moro, do PL do Paraná, lembrou que a soltura automática não constava no texto original do pacote anticrime enviado por ele quando era ministro da Justiça, tendo sido incluída durante a votação na Câmara dos Deputados.
2: Aí isso foi enxertado pro lobby pró-crime, infelizmente, de alguns parlamentares lá na Câmara dos Deputados. E foi aprovada essa aberração que sugere que a prisão caia automaticamente. Que é o sonho dos vorcaros da vida, inclusive.
0: O projeto aprovado também amplia para 180 dias o prazo de revisão nos casos em que o preso já tenha sido condenado em primeira instância. O relator justificou que a medida é razoável diante da estrutura enxuta e da falta de capilaridade dos tribunais de segunda instância.
3: E o senador Sérgio Moro, do PL do Paraná, defendeu o endurecimento das leis de combate ao crime organizado ao afirmar que propostas nessa área têm enfrentado resistência do governo federal. Segundo ele, medidas como o fim das saídas temporárias de presos e o projeto antifacção avançaram graças à atuação da oposição no Congresso.
4: Moro também comentou a decisão dos Estados Unidos de classificar o PCC e o Comando Vermelho como organizações terroristas. Na avaliação do senador, a medida pode dificultar a lavagem de dinheiro e o financiamento internacional das facções.
2: É claro que essa designação feita pelos Estados Unidos não resolve todos os problemas. É claro que a tarefa de combater essas organizações é do Brasil, mas é evidente que essa ação do governo norte-americano facilita o nosso trabalho a nível internacional.
3: Já o senador Camilo Santana, do PT do Ceará, defendeu a aprovação da PEC da Segurança Pública pelo Senado. A proposta prevê maior integração entre União, Estados, Municípios e Distrito Federal no combate à criminalidade, com o compartilhamento de informações, uso de tecnologia e ações conjuntas contra o crime organizado.
4: Segundo o parlamentar, a medida fortalece o Sistema Único de Segurança Pública e a cooperação entre as forças policiais. O texto já foi aprovado pela Câmara dos Deputados e aguarda análise do Senado.
5: Porque o crime ele ultrapassou as fronteiras dos estados, portanto precisa ter uma coordenação nacional integrada nas informações, na inteligência, na cooperação. E essa PEC da segurança vai permitir que a gente possa dar o avanço necessário que o Brasil precisa em relação a esse tema que aflige a população, que aterroriza a população brasileira.
3: O esporte pode ganhar uma universidade dedicada à formação de profissionais e ao desenvolvimento de políticas públicas para o setor.
4: Os senadores aprovaram uma proposta que cria a Universidade Federal do Esporte. A nova instituição terá como missão produzir conhecimento, qualificar gestores e profissionais e contribuir para o fortalecimento das ações esportivas no país. Os detalhes com Pedro Pincer.
6: Com futura sede em Brasília, a Universidade Federal do Esporte terá entre as finalidades a formação de recursos humanos de excelência, com competências e habilidades para a gestão de políticas públicas de esporte e o incentivo à produção de conhecimento científico e tecnológico aplicado à gestão do esporte e ao treinamento de alto rendimento. Ex-ministro da Educação, o senador Camilo Santana, do PT do Ceará, ressaltou a importância da criação da instituição.
7: O Brasil é uma potência esportiva. Somos um país de talentos extraordinários, mas ainda convivemos com a carência de profissionais qualificados na ciência do esporte, na gestão esportiva, no treinamento de atletas, no paradesporto e nas políticas públicas voltadas à inclusão pelo esporte. A Universidade Federal do Esporte nasce com o potencial de ajudar a preencher esse vazio histórico.
6: Os recursos financeiros para a implantação e manutenção da universidade virão do Orçamento Geral da União, com a possibilidade de auxílios e subvenções por entidades públicas e particulares. O texto segue agora para a sanção presidencial.
3: E o Senado homenageou 3 pessoas e instituições dedicadas ao cuidado dos mais vulneráveis. Na segunda edição da Comenda Santa Dulce dos Pobres, foram reconhecidos o Instituto da Primeira Infância e Pred de Fortaleza, que atende mais de 4 mil crianças, a religiosa Maria Nilda Cavalcante Rangel e Jorge Eduardo Deister, coordenador da Vila do Pequenino Jesus, em Brasília.
4: Autor da proposta que criou a premiação, o senador Eduardo Girão, do Novo do Ceará, afirmou que a comenda dá visibilidade a exemplos concretos de solidariedade e serviço ao próximo. A comenda Santa Dulce dos Pobres foi criada em 2020 e é concedida anualmente a pessoas e instituições que prestam serviços relevantes na área social da saúde. Com edição de Paula Groba e trabalhos técnicos de Eliseu Caires, o Jornal do Senado fica por aqui. Acompanhe agora as notícias da Câmara dos Deputados. Boa noite.
3: Boa noite e até amanhã.
8: Jornal Câmara dos Deputados. Plenário pode aumentar proteção de mulheres contra violência política.
9: Câmara aprova punição para má-fé em processos de violência doméstica.
8: Parlamentares analisam políticas públicas de apoio para a população idosa.
9: Boa noite. Maria do Rosário, do PT do Rio Grande do Sul, elogia o lançamento da Rede Nacional de Proteção e Defesa dos Direitos Humanos da Pessoa Idosa. Segundo a deputada, a medida busca ampliar a dignidade e combater a violência exercida contra a parcela da população que mais cresce no país.
8: Maria do Rosário reforça ainda a necessidade de o Parlamento aprovar medidas focadas no fortalecimento da Política Nacional de Cuidados, na criação de um auxílio financeiro para cuidadores de idosos do BPC e na aprovação da Convenção Internacional sobre o Envelhecimento Humano.
9: Ranieri Paulino, do Republicanos da Paraíba, chama atenção para o crescimento dos casos de violência contra idosos e defende o fortalecimento das políticas de proteção e cuidado. Ele pede garantia de dignidade e segurança às pessoas em situação de maior vulnerabilidade.
8: Ranieri Paulino ainda destaca a necessidade de ampliar o acesso aos serviços destinados às pessoas com deficiência no interior da Paraíba. Para ele, a descentralização desses atendimentos é fundamental para promover inclusão e assegurar direitos à população que vive fora dos grandes centros.
9: José Ayrton Félix Cirilo, do PT do Ceará, defende mais investimentos em políticas de cuidado e proteção para crianças e adolescentes. O deputado afirma que a falta de atenção, presença e apoio familiar pode comprometer o desenvolvimento integral desde a infância.
8: José Ayrton Félix Cirilo aponta que o orçamento federal ampliou a participação dos recursos destinados a crianças e adolescentes nos últimos anos, mas ainda precisa avançar em áreas como educação, saúde, assistência social, segurança alimentar e proteção de direitos.
10: Votação.
9: Punição para quem agir de má-fé durante processos de violência doméstica ou familiar contra a mulher é aprovada na Câmara. Confira os detalhes na reportagem de Sofia Peçanha.
11: A Câmara dos Deputados aprovou o projeto que autoriza os juizados de violência doméstica e familiar contra a mulher a aplicar punições para quem agir de má-fé. A proposta, de autoria da deputada Flávia Moraes, foi aprovada pelas Comissões de Defesa dos Direitos da Mulher e de Constituição e Justiça. A medida altera a Lei Maria da Penha, com o objetivo de aplicar sanções para quem agir com deslealdade no curso do processo. Invenção ou distorção de fatos propositalmente e tentativa de prejudicar outra pessoa injustamente são algumas condutas ilegais. A deputada Laura Carneiro, do PSD do Rio de Janeiro, relatora na Comissão de Constituição e Justiça, explicou.
12: A má-fé não ocorre pela simples inexistência de condenação ou falta de prova, mas é caracterizada quando a parte ofensora ou ofendida deliberadamente tenta desrespeitar a justiça, utilizando-se de instrumentos ilegais.
11: Pelo texto aprovado, se o juiz entender que alguém agiu de má fé, essa pessoa pode ser punida com multa de até 10 salários mínimos. Durante a votação na Comissão da Mulher, a relatora da proposta, a deputada Silvia Cristina, do PP de Rondônia, concordou que a medida contribui para o bom andamento dos processos e da proteção às mulheres.
13: Consideramos, pois, que tais aperfeiçoamentos ajudarão a evitar excessos e abusos das partes, conferindo maior credibilidade à Lei Maria da Penha e maior prestígio à verdade real, ampliando a proteção de todas nós mulheres brasileiras.
11: Os danos processuais já estão previstos no Código de Processo Civil e ocorrem quando uma das partes, autor ou réu, não age de forma correta. Para essas condutas, o Código prevê penas como multa e indenização à parte contrária pelos prejuízos que sofreu. Agora, o projeto que aplica punições para quem agir de má fé em casos de violência doméstica e familiar contra a mulher segue para análise do Senado. Da Rádio Câmara de Brasília, Sofia Peçanha.
14: Agricultura. Heitor Xu, do PSD do Rio Grande do Sul, comemora a formatura da primeira turma do projeto Conexão Mulher em Santa Cruz do Sul. A iniciativa reuniu 48 agricultores familiares em atividades voltadas à formação de lideranças femininas e ao fortalecimento da atuação das mulheres no meio rural.
9: Segundo Heitor Xu, o projeto ofereceu capacitação em áreas como cooperativismo, educação financeira e políticas públicas. Para ele, a qualificação e o incentivo à participação feminina contribuem para o desenvolvimento das propriedades rurais, das famílias e das comunidades.
14: Anderson Pinto, do União do Pará, critica operações de fiscalização ambiental realizadas por órgãos federais no estado. De acordo com o parlamentar, pendências fundiárias e burocracia atrapalham os produtores rurais, que, segundo ele, sofrem com a insegurança jurídica.
9: Anderson Pinto defende a ampliação das ações de regularização fundiária e ambiental na Amazônia. Ele argumenta que a definição das propriedades pode reduzir conflitos, garantir segurança jurídica e contribuir para a preservação ambiental e o desenvolvimento da região.
15: Desenvolvimento regional.
14: Ricardo Maia, do MDB, destaca a assinatura de mais de 2 bilhões de reais em convênios entre o governo da Bahia e os municípios para execução de obras. Segundo ele, os recursos serão destinados a áreas como pavimentação, saúde, educação e recuperação de estradas.
9: Ricardo Maia afirma que a transferência de recursos e a realização de convênios fortalecem o municipalismo e ampliam a capacidade de investimento das prefeituras. Ele sustenta que a execução de obras contribui para levar desenvolvimento à população do interior baiano.
14: Pompeu de Matos, do PDT, defende o avanço de investimentos da indústria da celulose no Rio Grande do Sul, com previsão de 27 bilhões de reais. Ele afirma que o empreendimento pode gerar 12 mil empregos, fortalecendo a economia de Barra do Ribeiro, Guaíba, Tapes, Camaquã e Charqueadas.
9: Pompeu de Matos cobra equilíbrio no licenciamento ambiental para que exigências técnicas não impeçam a realização da obra. Ele acredita que o desenvolvimento econômico e proteção ambiental podem caminhar juntos, desde que os órgãos responsáveis adotem critérios razoáveis.
14: Eduardo Veloso, do Solidariedade, lamenta que, em vez de comemorar os 64 anos de emancipação do Acre, seu discurso seja para denunciar o isolamento e o descaso do governo federal com o Estado. Ele cita as estradas intransitáveis e a pobreza da população, que segue sem apoio para crescer.
9: Segundo Eduardo Veloso, o Estado já respondeu por 30% do PIB nacional durante o ciclo da borracha e hoje sofre com as restrições ambientais. Ele defende a abertura de uma rota ligando o Acre ao Peru para encurtar o caminho das exportações brasileiras rumo ao mercado asiático.
14: Homero Rodrigues, do Podemos, homenageia os 100 anos de nascimento de José Carlos da Silva Júnior, apontado como referência empresarial e pública na Paraíba. Ele afirma que o legado do empresário inspira novas gerações pelo compromisso com o desenvolvimento do Estado.
15: Habitação.
9: Charles Fernandes, do PSD da Bahia, comemora a destinação de moradias do programa Minha Casa Minha Vida para Guanambi e cidades vizinhas. Entre os municípios atendidos, ele destaca Pindaí, Malhada, Piripá, Feira da Mata, Ibiaçucê, Sebastião Laranjeiras e Condeúba.
14: Charles Fernandes ressalta que levou ao governo federal a demanda por unidades habitacionais em cidades que ainda não tinham sido contempladas. O deputado assinala que a expansão do programa para cidades do interior contribui para a redução das desigualdades regionais.
15: Economia.
9: Luiz Lima, do Novo do Rio de Janeiro, alega que o Brasil atravessa uma crise econômica marcada pelo aumento do custo de vida, pela alta dos juros e pelo crescimento do endividamento das famílias. Ele afirma que a perda do poder de compra tem afetado diretamente o cotidiano dos brasileiros.
14: Luiz Lima também critica medidas relacionadas às mudanças na jornada de trabalho e argumenta que elas podem ampliar a informalidade. Para ele, o debate econômico deve priorizar ações voltadas à geração de empregos e à recuperação da atividade produtiva.
9: Paulo Guedes, do PT de Minas Gerais, rebate críticas da oposição à política econômica do governo federal. O deputado explica que a taxa básica de juros é definida pelo Banco Central e reforça que o Executivo defende a redução dos juros.
14: Paulo Guedes cita indicadores econômicos e sociais para sustentar a avaliação positiva do governo. Segundo ele, o país registra queda do desemprego, retomada de obras públicas, ampliação de programas sociais e aumento dos investimentos em educação e infraestrutura.
15: Meio ambiente.
9: deputados aprovaram proposta que inclui abrigos de animais entre os locais de cumprimento da pena de serviços comunitários. O repórter José Carlos Oliveira explica como será a medida.
16: A Câmara dos Deputados aprovou o projeto de lei que inclui os abrigos de proteção animal entre os locais onde poderá ser cumprida a pena de prestação de serviços à comunidade. Esse tipo de punição é previsto no Código Penal como alternativa à prisão para condenações inferiores a 4 anos em crimes de menor impacto, como explica a relatora do texto na Comissão de Constituição e Justiça, deputada Júlia Zanatta, do PL de Santa Catarina.
17: Código Penal, né, que fala de prestação em hospitais, escolas, orfanatos e outros estabelecimentos. Então, essa lei ela vem para alterar e colocar também os abrigos de animais, que são uma realidade da nossa sociedade, inclusive uma realidade de falta de apoio, de mão de obra, porque não é somente uma questão de defesa da proteção animal, é uma questão também de saúde pública, esse cuidado com os animais, né, foram abandonados, animais de rua.
16: Júlia Zanatta prevê dupla vantagem na medida.
17: Isso vai contribuir com a defesa animal, mas também com a ressocialização dessas pessoas que cometeram crimes de menor potencial ofensivo.
16: A proposta original é do deputado Célio Studart, do PSD do Ceará. Da Rádio Câmara de Brasília, José Carlos Oliveira.
18: Segurança Pública.
14: Aloysio Mendes, do Republicanos do Maranhão, registra a prisão de 3 suspeitos de envolvimento no homicídio de um empresário em Imperatriz. O deputado elogia a atuação das forças de segurança do Maranhão, com o apoio de órgãos federais no avanço das investigações.
9: Aloysio Mendes manifesta solidariedade à família da vítima e afirma que a resposta policial ajuda a enfrentar a sensação de impunidade na cidade. Ele espera que as circunstâncias do crime sejam esclarecidas e que os investigados respondam perante a justiça.
18: Justiça.
14: Marcelo Nilo, do Republicanos, critica a condução da compra de respiradores realizada pelo governo da Bahia durante a pandemia. O deputado cobra ainda esclarecimentos sobre os recursos empregados na aquisição desses equipamentos.
9: Marcelo Nilo levanta questionamentos sobre a evolução patrimonial de agentes públicos e faz críticas à condução política do grupo que administra o Estado. Ele defende que as suspeitas sejam apuradas com transparência e responsabilização, caso sejam confirmadas irregularidades.
14: Diante das dificuldades para instaurar a CPMI do Banco Master no Congresso, Carlos Jordi, do PL do Rio de Janeiro, defende a abertura de uma CPI municipal para investigar contratos firmados pelo governo local sem licitações e o envolvimento entre as lideranças políticas e executivos da instituição financeira.
9: Na avaliação do parlamentar, haveria um esquema destinado a encobrir supostos pagamentos de propinas. Carlos Jordi afirma ainda que as fraudes envolvendo empréstimos consignados começaram na Bahia, seguindo para o Rio de Janeiro. Ele defende investigações imediatas e a responsabilização dos envolvidos.
18: Relações Exteriores.
14: Sérgio Turra, do PP do Rio Grande do Sul, manifesta preocupação com a segurança jurídica no país. O deputado observa que a parcialidade do judiciário fere o princípio fundamental do Estado Democrático de Direito.
9: Sérgio Turra cita a decisão da justiça italiana relacionada à extradição da ex-deputada Carla Zambelli para apontar possíveis julgamentos parciais. O parlamentar ressalta que a confiança nas instituições é essencial para a garantia da justiça e da democracia.
14: A Câmara pode votar projeto que aumenta a proteção de mulheres contra a violência política. A ideia é combater a violência quando praticada também contra mulheres que exercem liderança social e política fora de cargos eletivos. Confira na reportagem de Antônio Vital.
19: Está pronto para ser votado no plenário da Câmara projeto que amplia a proteção às mulheres contra a violência política. A proposta inclui na lei que combate a violência política contra a mulher aquelas que exercem liderança social e política fora dos cargos eletivos. De acordo com a proposta, passam a ser abrangidas pela lei mulheres que atuam como defensoras de direitos humanos, líderes comunitárias, dirigentes partidárias, líderes sindicais e integrantes de movimentos sociais. O objetivo é reconhecer que a violência política contra mulheres também ocorre fora do ambiente eleitoral e do exercício de mandatos. O projeto, apresentado pela deputada Dayana Santos, do PCdoB do Rio Grande do Sul, recebeu parecer favorável da relatora, deputada Natália Bonavides, do PT do Rio Grande do Norte, para quem a violência política também atinge mulheres que atuam como lideranças, mesmo sem cargos eletivos. A proposta também altera o Código Eleitoral para considerar crime a prática de assédio, humilhação, perseguição ou ameaça voltadas para impedir ou dificultar campanha eleitoral ou mandato de mulheres. Serão considerados crimes atitudes que configurem menosprezo ou discriminação relacionada à condição da mulher, à cor, raça, etnia, orientação sexual ou identidade de gênero. O projeto ganhou regime de urgência, o que permite que seja votado diretamente no plenário, sem passar pela análise das comissões permanentes da Câmara, mas foi criticado pelo deputado Kim Kataguiri, do Missão de São Paulo, que considerou as medidas protetivas um privilégio.
20: Você vê que, na realidade, tem alguns jabutis ali de

0: inclusão, para proteção especial e privilégios de, realidade, lideranças que vão ser colocadas acima de cidadãos comuns. Então, líderes de ONGs de direitos humanos, dirigentes partidários, vão ter um atendimento especial da polícia, né? Muitas vezes garantido escolta policial e atenção do Ministério Público mais do que um cidadão comum.
1: O texto também altera a lei dos partidos políticos para obrigar as legendas a adotarem medidas de prevenção e combate à violência política contra a mulher. Entre essas medidas estão a criação de canais de denúncia e a aplicação de sanções a filiados que praticarem esse tipo de violência. O regime de urgência foi defendido pela deputada Laura Carneiro, do PSD do Rio de Janeiro.
2: O projeto trata apenas de auxiliar nós, mulheres políticas, na nossa luta diária para que não soframos violência política como sofremos. Talvez os homens não consigam perceber a importância disso para as políticas brasileiras.
1: Ainda não há data para votação no plenário da Câmara do projeto que amplia a proteção às mulheres contra a violência política. Rádio Câmara de Brasília, Antônio Vital.
3: General Girão, do PL do Rio Grande do Norte, defende o endurecimento da legislação para crimes com motivação política. Para ele, é necessário fortalecer as ações de combate ao crime organizado e garantir mais segurança à população e aos agentes públicos.
4: O deputado manifesta preocupação com o avanço da violência no Rio Grande do Norte e destaca o atentado ocorrido em Mossoró contra um vereador e pré-candidato a deputado federal. General Girão também lamenta a morte de um cinegrafista que acompanhava a atividade política.
3: Marcos Polon, do PL de Mato Grosso do Sul, critica a condução do julgamento do ex-deputado Eduardo Bolsonaro, afirmando que o caso representa uma afronta ao devido processo legal. Segundo ele, o processo teria motivações políticas e não observaria princípios fundamentais da justiça.
4: Além disso, Marcos Polon questiona a atuação do STF e alega que integrantes da corte estariam comprometendo a imparcialidade necessária ao julgamento. O deputado

0: diariamente.
1: Inácio Arruda sustenta que o custo diário do transporte prejudica a permanência de estudantes em cursos superiores nos estados do Nordeste. Ele pede apoio dos parlamentares para acelerar a tramitação e informa que a matéria já foi discutida com entidades estudantis.
2: Trabalho.
0: Luiz Carlos Raul, do Podemos do Paraná, defende que a redução da jornada semanal de trabalho seja acompanhada de regras específicas para micro e pequenas empresas. Ele acredita que o segmento precisa de apoio para se adaptar às mudanças.
1: Luiz Carlos Raul propõe, então, mecanismos de compensação como redução de encargos e acesso facilitado ao crédito para minimizar os impactos financeiros da medida. Para ele, a adoção dessas iniciativas é fundamental para preservar empresas e manter postos de trabalho.
0: Luiz Couto, do PT da Paraíba, defende gratificação de atividades de combate e controle de endemias para servidores da FUNASA admitidos antes da descentralização das ações do órgão. O parlamentar afirma que a medida reconhece profissionais que atuam em áreas de difícil acesso.
1: Luiz Couto argumenta que o combate a endemias depende também de equipes técnicas, administrativas, laboratoriais, de transporte e de logística. Ele considera que a ampliação da gratificação corrige uma distorção histórica em favor desses servidores.
2: Saúde.
0: Júlio César Ribeiro, do Republicanos do Distrito Federal, destaca a importância de lei que garante às mulheres o direito de ter acompanhante em consultas, exames e procedimentos de saúde. Ele assinala que a norma surgiu de proposta de sua autoria, com o objetivo de ampliar a proteção nos atendimentos.
1: Júlio César Ribeiro avalia que a presença de uma pessoa de confiança torna o acolhimento mais transparente em situações de vulnerabilidade física ou emocional. Ele sustenta que a defesa das mulheres deve resultar em medidas concretas de segurança, respeito e dignidade.
0: Welter, do PT do Paraná, quer que o SUS use mais plantas medicinais produzidas no país para tratar da saúde da população. A ideia é criar cadeias produtivas locais para fortalecer pequenos produtores e diminuir a importação de insumos, que hoje ultrapassa os 98%.
1: Welter reforça que o uso de plantas medicinais faz parte da cultura popular e conta com a validação científica da Anvisa, a exemplo do que ocorre no Paraná, onde em mais de 30 municípios são prescritos fitoterápicos a pacientes do SUS.
0: Termina agora o Jornal Câmara dos Deputados, produzido pela Rádio Câmara, com trabalhos técnicos de Everson Urani e apresentação de José Carlos Andrade e Márcio Aquilissardi. Uma boa noite para você.
1: Ótima noite. A Voz do Brasil está de volta amanhã.
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0: 10 horas.
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4: Salve, turma! Uma ótima noite pra você. Tá começando aqui na programação da Mais Ouvido, programa Maratona, nesse dia 16, nessa noite de 16 de junho de 2026. Muita música pra você curtir aqui na programação da Mais Ouvida, Rádio V 102, com a minha comunicação. Eu sou Marcos Serafini. Prazeraço estar com você, comunicando a partir de agora. E vamos estar juntos nas próximas duas horas, aqui na sua 102.9. Para começar o programa de hoje, aumenta o volume do seu rádio para você curtir aqui o melhor som na 102.9.
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0: Rádio V102 toca sempre as melhores músicas. Fechamos com o som sertanejo de Zé Neto Cristiano com a música Fama de Louco, Chimarrutes, Quando Você Chegou. E muito mais que passou por aqui na nossa Rádio V102 e o programa Maratona, que vai até meia-noite. Valeu demais a sua companhia. Tamo juntos aqui com o programa Maratona. Rádio V, 10:21.
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0: Rádio V102 Ferrugem. Amar ou odiar. Jorge Mateus também com o sol nos olhos. Otelo também com a música No Seu Tempo. Tudo isso passando aqui na sua 102.9. Tá curtindo a gente pela Alexa, pelo aplicativo ou site? A gente expande a nossa audiência com toda certeza pro mundo todo através da internet. Então, se você tá com a gente na internet, em qualquer canto desse nosso Brasilzão afora e mundo aí, valeu demais a sua ótima companhia. Após o intervalo, tá preparado o som de Simone Mendes. Rádio V, 10h45.
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0: Rádio E102, Invertel Dilcinho, tocando 2.9. Boa noite pra você, feliz com a sua ótima companhia. Você de outros municípios que fazem parte aqui da região meio-oeste catarinense, que ficam em torno aqui do nosso município Videira. Valeu demais a sua audiência. Estamos juntos com a 102 FM, programa Maratona. Após nosso intervalo comercial, a gente já vai abrir a segunda hora do programa.
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0: Rádio B102 em épocas de Copa do Mundo, a voz dela sempre se destaca. Curtimos o som da Shakira, aqui da 102 FM. E aí, tá torcendo pro nosso Brasilzão? É, Copa do Mundo. Brasil estreou com empate. A gente vê também muitas seleções que não começaram bem, né? Também empataram e tudo mais. Bora torcer. Aquele ditado, né? A gente tem que ter esperança. Vamos lá pro nosso intervalo comercial? Rádio V, 11:29.
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0: Rádio V102, Curva da Ladeira com Lagoon. Boa noite pra você, curtindo aqui o som da mais ouvida, a Rádio V. Você já deu aquela passadinha básica na rede social aqui da Rádio V? Ah, você não segue ainda? Então segue a gente lá, tá? Rádio V102 FM, encontra a gente no nosso Instagram, fica por dentro dos bastidores e fica por dentro também das promoções que estão sempre sendo colocadas pra você faturar prêmios com a gente. Rádio V, 11:50.
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Rádio V102 com o som da Júlia B. A música Antes Que Você Vá, nosso programa. O nosso programa está encerrando. Vem na sequência a programação da madrugada e amanhã não esquece de estar comigo às 10 horas da noite, sempre após a Voz do Brasil. Beijão pra todo mundo, se cuidem e até amanhã. Tchau, tchau. 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

0: meia-noite 14.
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1: Meia-noite 39.
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0: 1h32.
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0: 12:37.
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0: 105.
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0: 3:36.
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0: 4 e 10.
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0: 4:30.
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0: 5 e 12.
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0: 5h31.
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0: 5h51.
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2: Muito bem, senhoras e senhores, muito bom dia. E a pergunta que não quer calar: que frio é esse? Nesse momento, estamos com apenas 1 grau em Videira. Bom dia para você, senhoras e senhores. Estamos começando com muito prazer mais uma edição do nosso Despertador na programação da sua Rádio V, com oferecimento Carbone Fiat Oda Unique, Casa Grande e também Supervisa Atacadista na comunicação. Seu amigo Fábio Lima, vamos juntos até as 8 da manhã, em quarta-feira, dia 17 de junho, ano 2026. Aquele abraço pra você em casa, aquele abraço pra você agarradinho com o seu edredom na cama, e aquele abraço pra você que já está aí em busca, né, de um dia cheio de obrigações. Vamos ao trabalho, senhoras e senhores. Aquele abraço pra você que também tá voltando do trabalho agora pra casa. Bom descanso, bom dia, aumenta o volume, a nossa trilha sonora está começando agora.
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Para você, ótimo dia, ligado na programação da número 1. Essa é a sua Rádio V, Calvin Harris. E também ela, Dua Lipa, One Kiss, na programação número 1. Bom dia para você. Uma ótima quarta-feira, fria. 2026 é o ano, um abraço.

0: Sou pra você aniversariando hoje, hein? Parabéns, 17 de junho é o seu dia, parabéns pra você. Saúde, alegria, muita paz aos amigos e amigas procurando aquela disposição para levantar da cama neste momento, a temperatura abaixo de zero, é verdade. Coragem, amigos, coragem. Vamos com disposição enfrentar mais um dia. O negócio é tomar aquele banho quentinho, né? Pra dar aquela disponibilidade na preguiça e a gente seguir adiante, né? Bom dia para você em casa, bom dia para você já tomando o seu café da manhã, se preparando para um novo dia, que seja de produtividade e muita alegria a sua quarta-feira, tá bom? Muito obrigado pela sintonia, essa é a Rádio Veia 102.9, esse é o nosso despertador, música e informação para você.
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0: Vamos às primeiras informações do dia. Os três instrutores presos pela morte da jovem Maria Eduarda Rodrigues de Freitas, de 21 anos, durante um salto de rope jump, sem corda de segurança, foram transferidos para outro presídio em São Paulo. Segundo a defesa, a medida busca garantir a integridade física dos detidos que seguem presos preventivamente. Em depoimento, eles disseram não saber explicar como a vítima foi lançada sem o equipamento de segurança. A Polícia Civil também investiga o desaparecimento da câmera que estava com a jovem no momento do acidente. 6h21, bom dia para você. A onda de frio continua avançando pelo centro-sul do Brasil e deve manter as temperaturas baixas até o fim desta semana. A massa de ar polar provoca risco de geadas no sul, com temperaturas negativas em áreas da Serra Catarinense e também da Serra Gaúcha. No sudeste, cidades de São Paulo, Minas Gerais e Rio de Janeiro também registram queda acentuada nos termômetros, com possibilidade de recordes de frio nesta quinta-feira, hein? A previsão indica uma leve elevação das temperaturas a partir de sexta-feira, mas o frio ainda deve persistir em grande parte da região. Agora, 6h22, intervalo, já já mais músicas para você.
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0: Muito bem, ótimo dia para você ligado na programação da número 1. Essa é a sua Rádio V, tocando as melhores músicas para você 24 horas por dia. 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
6: Muito bem, para você uma ótima quarta-feira, um abraço pro amigo, amiga, leva a gente de carona no carro, vamos juntos em 102.9.
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0: Essa é a sua Rádio V 102.9. Bom dia pra você.
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0: Música e informação em 102.9 até as 8 horas da manhã. Um prazer ter você junto com a gente. Vamos a mais informações. Agora 6 horas mais 41 minutos, 6h41. A Defesa Civil de Omerê concluiu mais uma etapa da elaboração do Plano de Contingência Municipal, documento que orienta as ações em casos de emergências e também desastres. O plano passou por análise da Comissão Municipal de Proteção e Defesa Civil e foi disponibilizado para consulta pública e apresentado em audiência realizada no dia 11 de junho. O documento reúne estratégias de prevenção, resposta e recuperação, além de definir a responsabilidade das equipes envolvidas. A iniciativa reforça o compromisso do município com a segurança da população e também o planejamento para enfrentar possíveis situações de risco com mais agilidade e eficiência. Mais informações para você: uma obra de cerca de 14 milhões de reais vai criar uma nova ligação entre as rodovias SC-160 e SC-283 em São Carlos, no oeste catarinense. O contorno norte, aguardado desde 2022, está em execução e deve desviar o tráfego de caminhões do perímetro urbano, melhorando a mobilidade e também a segurança no trânsito, além de facilitar o escoamento da produção agrícola e também industrial da região. O projeto é considerado estratégico para o desenvolvimento econômico do município. Parte dos recursos é do governo do estado e o restante será investido pelo município. Agora 6h43, bom dia para você.
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0: Tempo parcialmente nublado em Videira, temperatura 1 grau. A máxima para hoje é de 19 graus.
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0: Muito bem, essa é a sua Rádio Veia, tocando muita música boa na sua quarta-feira, 17 de junho. Parabéns para você, aniversariantes. Bom dia para você, amigo, amiga, levando a gente de carona.
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0: 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Muito bom dia. A atuação do fenômeno El Niño deve impactar a próxima safra agrícola em Santa Catarina. Segundo o levantamento da EPAGRE, o trigo deve registrar uma das maiores quedas, com redução de cerca de 27% da área plantada e produção quase 30% menor que a safra passada. O alho e também a cebola também apresentaram previsão de retração, tanto em área cultivada quanto em volume produzido. Em contrapartida, culturas como aveia, grão e cevada têm perspectivas de crescimento. As projeções reforçam os desafios climáticos para o setor agrícola catarinense. E começou ontem, terça-feira, em Videira, a 20ª edição do Festival de Dança, um dos maiores eventos culturais da região. A programação segue até sábado no Ginásio Medalhão, com 144 apresentações de diversos estilos e ritmos. A expectativa é reunir mais de 2.100 dançarinos ao longo dos 5 dias de evento. As apresentações acontecem às 7 da noite, de terça a sexta-feira. No sábado, as atividades iniciam à tarde e seguem à noite com o encerramento. Mais informações, acesse portal.rbv.com.br. Rádio V, 7 horas, 3 minutos.
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0: Positividade, alegria, força de vontade, né? Vamos em busca das realizações que nós precisamos para deixar a vida mais alegre, né? Boa quarta-feira para você.
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0: Mandar um abraço para nossa amiga Tati. Já começou o dia cantando, né, Tati? Bom dia para você, amiga.

0: Essa é a sua Rádio V. Bom dia pra você, Samuel Rosa, Duda Beat, tudo agora. Bom dia pra você em casa, bom dia pra você no trabalho, curtindo a programação número 1. Esse é o Despertador na sua Rádio V, tocando muita música boa e deixando você, claro, muito bem informado. Uma ótima quarta-feira, um abraço aos taxistas, motoristas de aplicativo. Tô ligado, tô sabendo que todos eles estão sintonizados aqui na melhor programação. Um abraço pra vocês, bom trabalho, bons lucros, sempre com a proteção do nosso Papai Celestial. Pra vocês, taxistas e motoristas de aplicativo também, tá? Aos amigos que estão indo para o trabalho, bom dia pra vocês. Que seja um dia de positividades. Aqueles que estão voltando do trabalho, espero que tenha dado tudo certo. E claro, que seu descanso possa ser também positivo, né? Bom descanso pra você que tá indo agora pra sua casa. A criançada também indo pra escola, né? Bom dia pra criançada. Olha, presta atenção na aula, hein? Vamos tirar notas boas, sim.
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0: Agora 7h21, mais informação para você em 102.9. O governo de Santa Catarina lançou a licitação do programa Voa Mais SC, que vai subsidiar voos entre Florianópolis e cidades do interior. O objetivo é ampliar a conexão aérea regional com passagens a preços mais acessíveis e que podem partir de R$ 225,00, hein? A empresa vencedora será definida em julho e deverá oferecer o menor custo por hora de voo. O estado investirá até R$ 22 milhões no primeiro ano do programa, utilizando um modelo que ajuda a reduzir o valor pago pelos passageiros e incentiva a integração entre as regiões catarinenses. Mais informações para você. A justiça condenou uma mulher acusada de abandonar o próprio filho recém-nascido em um terreno baldio em Santa Cecília, no meio-oeste catarinense. O caso ocorreu em 2017 e o bebê foi encontrado sem vida. Durante o julgamento, os jurados reconheceram a prática de homicídio simples e a ré foi condenada a 6 anos de prisão em regime semiaberto. A pena foi reduzida após a confissão do crime. Laudos periciais descartaram a existência de estado puerperal e a condenada poderá recorrer da decisão em liberdade. Agora 7h23, 7h23. Bom dia para você. CF723 confirmando.
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0: Leandro Puchalski tem informação. Bom dia, Leandro Puchalski.
4: Bom dia para todos os ouvintes. Mais um dia sobre influência, pessoal, de massa de ar frio. Outro amanhecer de temperaturas baixas aqui no meio oeste, com áreas tendo geada, outras áreas tendo alguns nevoeiros, mas esses nevoeiros, a exemplo de ontem, vão se dissipando e teremos outro dia de sol bonito, céu aberto aqui na região. Bom, temperaturas baixas desta manhã dão espaço para uma tarde um pouco melhor, temperaturas pelo menos na calçada do sol traz uma certa sensação de ser uma condição um pouco mais agradável, termômetros em torno de uns 18 graus, é em torno disso. Para amanhã ainda faz frio ao amanhecer, 3, 5 graus aqui na região. Tem mais nuvens ao longo da quinta, nada que impeça algumas aberturas de sol, mas não fica tão aberto, porque chove ao longo da sexta-feira, pessoal. A previsão é que a gente tenha chuva, frio, porque a temperatura não vai subir ao longo da tarde, e eu já chamo a atenção de vocês para algumas rajadas de vento, inclusive, ao longo da sexta-feira. Abraço para todos, informações do tempo, da Puchalski, Meteorologia.
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0: você, um ótimo dia. Senhoras e senhores, ligados em 102.9, a programação da sua Rádio V, só toca as melhores para você. Tá na hora do nosso Giro Esportivo. Um bom dia, uma boa quarta-feira para você nos dando carona. Valeu aí, vamos nessa.
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0: É o nosso Giro Esportivo falando da Copa do Mundo 2026 e Argentina, hein? A Argentina estreou com vitória na Copa do Mundo com o hat-trick do Lionel Messi. Pois é, a atual campeã derrotou a Argélia por 3-0 na abertura do Grupo J. Em sua sexta participação em Mundiais, Messi chegou então a 16 gols em Copas. O camisa 10 também ampliou a sua marca de jogos em Mundiais e se tornou o jogador com mais participações em gols na história da competição. Com os 3 gols, Messi assume ainda a artilharia isolada da Copa 2026. Ontem também tivemos a França vencendo o time do Senegal por 3-1, inclusive com 2 gols do Mbappé, né? E no outro jogo da chave, a Noruega goleou o Iraque por 4-1. Haaland também artilheiraço, marcando 2 gols. Hoje teremos Portugal contra o time do Congo. É ele, né? O Cristiano Ronaldo em campo. Teremos também Inglaterra contra a Croácia. Gana enfrentando o Panamá. O Uzbequistão enfrentando a Colômbia e a Áustria enfrentando a Jordânia. Pois é, jogos aí que estarão disponíveis hoje, né, em mais uma rodada do Mundial da FIFA 2026. É a Copa do Mundo e a Rádio V dentro dos jogos para você com todas as informações. 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
6: Muito bem, estamos de volta com muito mais músicas para você em 102.9. Bom dia, uma ótima quarta-feira. Alô, você aniversariante, parabéns, saúde, alegria, felicidade.
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0: Essa é a Rádio Veia 102.9. E assim fechamos então mais uma edição do Despertador na sua rádio predileta. Vem aí mais uma edição do Plugado. E claro que você continua sintonizado conosco aqui. Eu sou o Fábio Lima, tô indo nessa. Volto amanhã às 6 horas da manhã e conto, claro, com a sua audiência. A gente se fala na melhor sintonia.
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3: Olá, bom dia, seus lindos. Uma excelente e fria manhã de quarta-feira para você sintonizado e a partir de agora também plugado em 102,9 FM. Essa é a Rádio V de Videira, Santa e Bela Catarina, ao vivo, todas as manhãs para começar o seu dia junto com você. Muito prazer, eu sou Cris Menegazzo, junto comigo meu parceirinho de programa, Léo Bettoni. Bom dia!
4: Bom dia, Cris, e bom dia para toda a nossa galera ligada a V. Hoje, diretamente do Alasca Catarinense, que tá frio hoje.
3: É o famoso Alpes Suínos. Estamos aí nos Alpes Suínos nessa manhã de quarta-feira. Daqui a pouquinho, deixa eu dar uma olhada como é que tá a temperatura aqui.
4: Eu acho que tá 2 graus,
3: pra
4: que eu tinha olhado
3: antes. Pessoal, 2 graus, gente.
4: Frio.
3: É isso mesmo. Mas, pelo visto, o sol vai aparecer depois que a neblina dissipar aí. A gente vai ter o solzinho aí pra dar aquela aquecida, aquela boa e velha lagarteada. Enfim, estamos aí pra te fazer companhia, né,
4: claro,
3: Léo?
4: Até às 6 horas com o plugado no ar.
3: 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E ó, hoje é a famosa quarta-feira Pro Max aqui da Rádio V. Tem muitos prêmios e a gente já começa assim, ó. Tem R$150 do Mercadão dos Óculos.
4: E uma camisa do Brasil também pra sorteio, mas
3: isso
4: tem que responder
3: aí,
4: a pauta.
3: Isso aí, a parceria da Proeste, inclusive essa camiseta. E a Proeste tá distribuindo sorteios aí e kits torcedores pra todo mundo. Então bora participar respondendo a nossa pauta que é...
4: Se você pudesse assistir a qualquer jogo da história da Copa do Mundo ao vivo, ou também qualquer outro jogo de futebol, qual seria?
3: Do seu time mesmo,
4: do seu,
3: né?
4: Time
3: vamos,
4: também.
3: Vamos abrir o leque aí para as pessoas participarem. Qualquer jogo da face da terra que você gostaria de ter assistido.
4: Lá.
3: Dentro do estádio. Conta pra gente aí, tá bom? E aproveita pra concorrer aos prêmios. O Plugado tá no ar. Pra começar, tem Murilo Huff. Bom dia!

Uma ótima manhã de quarta-feira, meio-quinha da semana pra você. Ed Sheeran com Sapphire, fazendo parte das primeiras de hoje do Plugado. Charlie Brown Jr., Céu Azul, Tamo Só Por Isso. E Murilo Huff com Deixa Eu, pra começar o nosso Plugado muito bem aqui na melhor programação.

0: pra dar aquela esquentada logo cedo aí também, enquanto você tá acompanhando a gente.
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1: 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E a nossa pauta hoje é o seguinte... Se você pudesse assistir a qualquer jogo da história da Copa do Mundo ou do teu time de futebol ao vivo, lá no estádio, qual seria?
0: Qual seria? Conta pra gente aí, porque junto com a Prest, a gente tá sorteando uma camisa do Brasil pra você torcer pela seleção na próxima sexta-feira, às 21h30, que vai ser o jogo do Brasil contra o Haiti, viu?
1: E também então, tem os 150 no Mercadão dos Óculos.
0: Também, importante, pra você dar close com óculos novo aí. Então bora participar e mandar a sua mensagem na resposta da pauta de hoje. Até às 10, tá? Tá liberado pra participar. 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
1: E eu já vou te fazer a pergunta.
0: Diga
1: qual
0: aí.
1: Jogo de futebol você gostaria de ter assistido
0: então,
1: no estádio?
0: Então, eu tenho alguns, tá? Alguns jogos aí. Eu vou primeiro no meu time de coração, que é o Grêmio. Eu gostaria, e eu lembro que eu comemorei muito o título da Libertadores 2017,
1: sim,
0: né? Eu já tava maior, já tava podendo comemorar do jeito certo, né? Fazendo aquela festa na rua e tal. E eu gostaria muito de ter visto aquele jogo lá, porque foi emblemático, né?
1: Sim, eu assisti aquela campanha inteira com o pai também. Eu lembro tudo.
0: É muito
1: e eu já
0: legal.
1: Assisti esse jogo mais de 1 milhão de vezes. Então, eu gostaria também de ter ido lá assistir ao vivo.
0: Legal. Um assunto que o Léo quase nem gosta, né? Pra gente
1: futebol.
0: Falar aqui nessa manhã. Então, ele tá aqui, ó, ansioso pra contar os jogos dele também, que ele queria ter visto.
1: Sim.
0: Fala pra nós,
1: do
0: Léo.
1: Do Grêmio, já que você começou falando do Grêmio, tem o que eu falei pra você agora nos bastidores, que é o Grêmio e Náutico, que é a famosa Batalha dos Aflitos, que virou livro, virou filme.
0: Conta rapidinho essa história aí pra galera.
1: Era a Série B, em 2005, o Grêmio e Náutico na final. Quem ganhasse ia pra Série A.
0: Uhum.
1: O Grêmio, se não fosse pra Série A, era bem provável dele entrar em falência, por
0: meu
1: conta de gastos e tudo mais.
0: Sim.
1: Então eles foram no o nome Batalha dos Aflitos, porque o estádio do Náutico é o Estádio dos Aflitos, o nome.
0: Uhum.
1: Enfim, eles foram lá e o Náutico fez toda uma maracutaia para que prejudicasse o Grêmio. Tanto que o vestiário, eles reduziram o tamanho do vestiário pela metade e pintaram com tinta fresca para os jogadores chegarem já tontos com aquele cheiro subindo para jogar. Não aqueceram, não, eles trancaram a porta para a entrada do estádio para eles não aquecerem.
0: Colocaram
1: antes.
0: Colocaram um monte de obstáculos.
1: Sim.
0: Foi nível hard.
1: Foi nível hard realmente. Daí, o Grêmio, durante o jogo, teve 4 expulsos.
0: Meu Deus.
1: E se ele tivesse mais um, ele perdia por W.O. Porque
0: então,
1: no mínimo era 7 que podia ficar dentro de campo. E o Grêmio
0: então,
1: tava em 7.
0: Mas então o juiz também tava...
1: É.
0: Ou os caras estavam meio aflitos,
1: não, estavam bem aflitos. Esse jogo eu assisti inteiro, é bem aflito mesmo. Daí o Galato, que era o goleiro do Grêmio na época, defendeu 2 pênaltis do Náutico.
0: Foi pros pênaltis?
1: Não,
0: ou
1: não
0: foi
1: uma disputa no meio do jogo.
0: Uhum.
1: Deu uma falta na área, pênalti. Galato defendeu 2 pênaltis, a bola saiu, em resumo da história, ali num escanteio. O Anderson, que era um dos jogadores do Grêmio que não tinha sido expulso, foi fazer o gol nos 90 mais 16 dos acréscimos.
0: Jesus!
1: No final
0: Cristo.
1: do final do jogo, pro Grêmio ficar campeão da Série B e subir pra Série A.
0: Como
1: e não
0: diria
1: cair,
0: Galvão
1: não
0: Bueno, né? Teste pra cardíaco total essa história.
1: Esse
0: aí.
1: Jogo, meu pai assistiu na época. Ele falou que foi um dos jogos que ele mais celebrou. Que ele tava tenso,
0: difícil.
1: muito tenso.
0: E sabendo todo o contexto da história,
1: sim,
0: né?
1: Claro.
0: Muito interessante. E você aí, conta a sua história pra gente também. Aquele jogo que você gostaria de ter presenciado dentro do estádio, vivido aquele momento. Você já foi assistir algum jogo no estádio,
1: não.
0: Léo? Eu também,
1: até hoje não.
0: Eu também não assisti. Tenho muita curiosidade e acho
1: também.
0: Que deve ser muito legal. Então, de repente, se programar pra
1: claro.
0: Isso, né?
1: Agora tem a Chapecoense aqui do
0: isso.
1: lado.
0: Isso, é legal. Legal a gente poder assistir aí o jogo do time do nosso coração. E a gente vai seguindo nesse papo por aqui na programação Duplo Gado. Daqui a pouco, depois, intervalinho. Tem mais música. Participa aí! 8h21.
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0: Rádio B, sucesso dele, Benson Boone, tocando aqui na programação do nosso plugado, Mystical Medical. Teve também Danilo e Davi, Não Mexe das Minhas Gavetas, e abrindo essa sequência, ela, poderosíssima, inconfundível, Pitty, na sua estante. Música lá de 2005, que parece que não fica velha nunca, né?
1: Não, ela fala aí, muito atual até hoje.
0: Total, as frases toda da música aí, se você parar pra analisar, né, tem tudo a ver com o momento que a gente vive hoje também no mundo. Legal demais.
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0: Boa, e seguinte, você vai participando, mandando a sua mensagem aqui no WhatsApp da V, no 991011828. Responde a nossa pauta do dia aí. Se você pudesse assistir qualquer jogo da história aí, ao vivo, lá, em loco, qual seria? Temos algumas participações já aqui. A galera tentando ganhar os R$150 do Mercadão dos Óculos e também a camisa do Brasil lá da Proeste, hein? Pra poder torcer na sexta-feira. Um ótimo dia pra ela participando com a gente aqui, a Gabriele. Bom dia! Eu queria ter muito assistido no estádio o jogo em que o Brasil ficou campeão mundial pela quinta vez em 2002. Sem dúvida nenhuma, foi muito emocionante.
1: Brasil e Alemanha em 2002.
0: Legal, valeu. Lá no Japão, né?
1: No Japão. Se eu não tô enganado, era no Japão essa.
0: Foi, é. 2002 foi no Japão que a gente assistia os jogos
1: era
0: de madrugada.
1: Era parceria com...
0: Você não
1: era...
0: tinha nascido ainda, né?
1: Não, eu nasci em 2006.
0: Ai, gente, eu falo, vocês falam. Bom dia, vocês dois, mandou ele
1: bom
0: por
1: dia.
0: Aqui. Nosso parça, o Rafael. Bom dia, Rafa.
2: Bom dia, vocês dois.
0: Ele disse que quer participar do sorteio de R$150 do Mercadão dos Óculos e também o prêmio da Proeste, que é a camisa do Brasil, tá? Ele diz assim, se eu pudesse ver qualquer jogo in loco, sem dúvida seria a Copa de 2022. Verdade.
1: Realmente.
0: Brasil campeão, pentacampeão, né? E, obviamente, assistir algum jogo do Corinthians na arena. Deve ser uma atmosfera incrível. É. Excelente dia pra vocês.
1: Eu sou gremista, mas eu posso falar que a atmosfera do Corinthians é muito
0: diferente.
1: Né?
0: É o bando de louco aí. É o bando de louco. Um abraço, Rafa. Obrigada pela participação. Boa sorte e um ótimo dia pra você. Bom trabalho. Tamo junto. Vamos seguir junto aí nessa manhã fria, nessa manhã gelada de quarta-feira.
1: Já que vocês falaram da seleção brasileira de 2002, eu vou trazer um jogo da Copa anterior, que é o Brasil e Holanda de 98, que é o 2x2 que foi pros pênaltis. Que é, pra mim, a maior locução que o Galvão Bueno já fez.
0: É?
1: Que é aquela do Rudi Kroll vai bater, vai partir pra frente, tá?

0: decorou.
1: Sai, sai,
0: você
1: sai,
0: decorou
1: que é
0: sua,
1: Tafarel. Brasil, Brasil, Brasil, Brasil.
0: O Leonardo decorou a locução,
1: eu decorei.
0: A narração do Galvão.
1: A narração do Galvão, do Galvão Bueno. Que a disputa de pênalti, o Brasil acerta todas as cobranças.
0: Que legal.
1: Que é um dos maiores jogos da história do Brasil.
0: Conta pra gente aí qual é o seu time do coração, que jogo você gostaria de ter assistido ao vivo. E aproveita pra concorrer, então, R$150 do Mercadão dos Óculos e também uma camisa do...
1: Brasil,
2: Brasil!
0: Exatamente, manda aí pra gente, 99101-1828.
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0: Muito bem, senhoras e senhores, hoje, quarta-feira, dia 17 de junho de 2026, estamos no outono, meioquinha da semana, a lua é nova, já se passaram 168 dias do ano, faltam 197. Por aqui a gente traz as curiosidades, os fatos que marcaram a época e o que a gente comemora também no dia de hoje, né, Lazito?
1: Hoje é o dia do funcionário público, aposentado. Uhum. Dia Mundial de Combate à Desertificação e à Seca. Dia Mundial do Karatê também e do Gestor Ambiental.
0: Legal demais, tá aí. E é os acontecimentos do dia de hoje. Há 141 anos atrás, lá em 1885, a Estátua da Liberdade chegou ao porto em Nova York. Tem várias curiosidades aí da Estátua da Liberdade, né?
1: Que eu sei de cabeça que ela veio desmontada. Eles montaram em Nova York ela, mas ela veio em partes.
0: Veio em partes e ela não era daquela cor, né?
1: Não, não era.
0: Ela era cobre.
1: Sim.
0: Era marrom, tipo um marrom
1: meio
0: escuro. Era
1: um marronzinho, aquele cobre de,
0: isso,
1: de moeda.
0: Isso, da moeda mesmo. Sim. E aí, por conta da oxidação, ela foi ficando daquela cor verde, cor de estátua
1: mas
0: mesmo,
1: mas que eu acho mais bonita.
0: É, eu acho que ficou legal, bonito, né? Aparece mais, talvez.
1: Sim,
0: não
1: claro.
0: Sei como é que era antes também, não sei se tem registro,
1: tem
0: fotos.
1: Tem registro, mas...
0: Dá uma pesquisada aí.
1: Sabe a cor da moeda de 5 centavos?
0: Sim, sim.
1: É aquela cor.
0: É aquela cor lá, né? Mas eu queria ver ela assim, ó. Na... De pertinho, de preferência.
1: Claro.
0: Agora ainda, né, que os Estados Unidos está em alta, porque a Copa está acontecendo lá, vários pontos turísticos, o pessoal conhecendo mais de perto. Ontem, inclusive, eu vi que vários influenciadores que estão lá nos Estados Unidos fizeram uma visita ao... É o memorial do 11 de setembro, né?
1: Ah, sim.
0: Que além de ter o memorial lá, né? Onde estavam as Torres Gêmeas, com todos os nomes das pessoas, tem também um museu que conta um pouco do que aconteceu naquele dia. É bem pesado. É mais ou menos assim, se assemelha à energia, né? Pelo que o pessoal fala, do campo de Auschwitz lá, onde aconteceu também todo aquele massacre dos judeus.
1: E eu sempre acredito que é bom a gente relembrar as coisas para não repetir no futuro.
0: É, verdade. E, ó, trazendo também uma outra curiosidade da própria
1: Estátua da Liberdade,
0: aqueles pontos, né? Aqueles sete raios da coroa dela representam os sete continentes e os sete oceanos do mundo,
1: não
0: simbolizando a liberdade universal. E as 25 janelas representam as joias da terra. Legal,
1: olha,
0: né?
1: Só.
0: Tem um para-raios gigante. E o escultor, que foi o escultor aí da Estátua da Liberdade, o Bartoldi, usou a própria mãe como inspiração.
1: Que legal.
0: O rosto dela é a mãe do artista.
1: Que massa.
0: Que loucura, hein? E tá aí fazendo propaganda pra todas as avandas.
1: Ia dizer.
0: E é isso. Tá aí mais algumas curiosidades pra você. No ano de 1962, 64 anos atrás, a seleção brasileira conquistou a Copa do Mundo no Chile, em cima da Tchecoslováquia, por 3-1.
1: Isso aí.
0: Pouco falado desse jogo, né?
1: Eu
0: vejo as pessoas não comentando
1: muito
0: sobre isso.
1: A famosa Copa do Mundo do Garrincha, que a galera conhece mais por isso. E que, na verdade, não era nem pro Garrincha estar na final, porque ele foi expulso na semi, agora trazendo mais história, ele foi expulso na semi e daí sumiu o árbitro com a súmula. O árbitro que tinha expulsado ele sumiu.
0: Legal.
1: Não sei como, mas ele sumiu junto com a súmula. Daí o Garrincha pôde jogar a final e ganhar.
0: Que doideira, hein? Que doideira. Tudo conspirando a favor.
1: Esquisita essa história.
0: Aniversariantes do dia, 1953, 73 anos atrás, Chico Pinheiro, jornalista brasileiro.
1: Sim. Isso aí, ele se tornou um dos mais conhecidos do jornalismo nacional ao comandar os programas como Bom Dia Brasil e SPTV também.
0: Muito
1: ele
0: bom.
1: Tem mais de 4 décadas de carreira e se destacou
0: um
1: pela cobertura
0: jornalista.
1: De grandes acontecimentos e pelo seu estilo marcante na televisão.
0: Legal. 1937, estaria completando, né, mais um ano de vida, se estivesse vivo, obviamente, o Clodovil Hernandes. Estilista, apresentador, olha meu amor.
1: Clodovil.
0: Uma porcaria essa imitação. Político brasileiro, ele morreu em 2009.
1: Mas ele é um cara muito marcante até hoje, como um personagem. Na verdade, ele se tornou quase
0: uma personalidade,
1: um personagem da história.

0: História brasileira.
1: Verdade.
0: Tanto por conta daquela história marcante dele com o Pânico, da tal das sandálias do Clodovil.
1: É.
0: E também, ele viralizou alguns tempos atrás por conta de uma declaração, não, que ele fazia aquele programa dele, não lembro que canal que era, falando sobre a morte do Marlon Brando, que ficou bem famoso agora, viralizou novamente, que ele falou que muito mais do que a gente lembrar do artista em si, é da carreira dele, o que ele gerou.
1: É que... isso, por isso a gente relembra daí de Clodovil Hernandes. 39 anos também tá completando o rapper estadunidense Kendrick Lamar, nasceu em 1987.
0: É um dos maiores rappers da história, porque ele conseguiu unir letras profundas, o impacto social e o sucesso comercial, e trazendo para entender o quão importante que ele é. Ele foi o primeiro rapper da história a ganhar o prêmio Pulitzer, que é um prêmio que vai praticamente só para escritores. Então ele ganhou esse prêmio e acumula 22 Grammys na carreira.
1: Boa.
0: Ou seja, um cara muito importante pro hip hop.
1: Tá aí, Kendrick Lamar, de aniversário. Se você conhece algum amigo, algum familiar aí também que tá comemorando mais um ano de vida, manda pra gente aqui no Whats da V, no 991011828, que a gente faz aquele auê pra mandar os parabéns, tá bom?
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1: Então abra bem a sua mente, o coração e receba. Não demore muito para entender que riqueza nada tem a ver com dinheiro. Bom dia! 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
3: O governo de Santa Catarina entrou com ação civil pública contra a União na Justiça Federal para suspender as cotas de captura de tainha aplicadas à pesca artesanal de arrasto de praia. A medida adotada pela Procuradoria-Geral do Estado tem como alvo a portaria interministerial que fixou o limite da modalidade para a temporada 2026 em 1.332 toneladas, 21% acima da cota do ano anterior. A pesca chegou a ser interrompida no início deste mês, após o limite ser atingido em apenas 38 dias, gerando revolta entre pescadores e entidades representativas. Diante do cenário de super safra, o Ministério da Pesca autorizou uma cota extra de 430 toneladas, distribuídas entre os litorais norte e sul do estado. A ampliação permitiu a retomada das atividades, mas não encerrou o embate político e jurídico. O governo estadual sustenta que as cotas configuram um mecanismo interventivo discriminatório que viola o pacto federativo, uma vez que outros estados pesqueiros não estão sujeitos ao mesmo tipo de restrição. Para o procurador-geral do estado, Marcelo Mendes, a política ignora as particularidades regionais e impõe condições desproporcionais a uma atividade de baixo impacto ambiental. 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

0: Rádio V e o sucesso deles, né? Jorge e Matheus com a Lauana Prado também, trazendo Haverá Sinais, aqui na melhor programação do seu rádio. Um ótimo dia para você, obrigado pela sua companhia, pela sua audiência.
1: Isso aí, e já conectando a nossa pauta do dia para a galera que sintonizou o rádio agora e não tá sabendo qual que é. É o seguinte, se você pudesse assistir a qualquer...

0: jogo da história, da Copa do Mundo ou do seu time do coração, ao vivo, lá em loco no estádio, qual seria?
1: Conta pra gente aí no 99101-1828 que você tá concorrendo a R$150 do Mercadão dos Óculos. E olha só, tem também uma camisa do Brasil, oferecimento da Aproeste aqui, tá? A Fran Cruz participou e diz assim, ó, gostaria muito de ter assistido a última Copa do Grande Pelé em 1970. Gostaria de participar do sorteio da camisa do Brasil da Aproeste. Beijo, Fran. Obrigada pela audiência e também pela participação. Por aqui agora a gente vai seguindo, trazendo a notícia, a informação. 7 minutos faltando para as 9 da manhã. Você bem informado com os principais destaques do Portal RBV com João Luiz Barivieira. Bom dia, João.
2: Bom dia, Cris. Bom dia, Léo. Bom dia, amigos ouvintes do Plugado. Manhã fria, né?
1: Hoje, geladinho,
2: hoje,
1: né?
2: Foi frio. Gelado. Sabe que aqui na
0: Está
2: região...
0: Está sendo frio.
2: É, aqui na região nós tivemos temperatura negativa. De acordo com os dados da EPAGRE, Ciran, no município de Caçador, menos 0,4 graus, Rio das Antas, menos 0,28, Fraiburgo, menos 0,19 e Videira teve a mínima de 0,29 graus. Quase chegamos a zero grau aí, uma geadinha foi vista agora pela manhã.
0: Sim.
2: Bastante neblina ainda, mas o frio realmente aí chegou e chegou com vontade, como estava sendo previsto. Prefeitura de Videira publicou edital de licitação para a pavimentação da Rua 13 Tilhas, do bairro Rio das Pedras. A abertura das propostas das empresas interessadas está marcada para o dia 30 de junho. Será pela manhã, uma obra aí de R$1.600.000, valor que pode ser reduzido conforme o resultado da licitação e vai atender a um pedido antigo da comunidade. Comissão vota hoje proposta que permite tirar CNH aos 16 anos. Está no Congresso Nacional lá e hoje a Câmara dos Deputados, por meio de comissão específica, estará votando o projeto, o qual faz uma ampla revisão no Código de Trânsito Brasileiro. Tem mudanças aí no Código de Trânsito Brasileiro, principalmente na questão aí, se aprovado, com 16 anos para se tirar a CNH. Agora, tem outro projeto que tramita no Congresso Nacional e que já passou pela Comissão de Constituição e Justiça, que é a mais importante lá da Câmara dos Deputados, o projeto que prevê também a redução da maioridade penal para 16 anos.
0: Sim, eu acho que, na verdade, é o certo, né?
2: Já se que... pode tirar a CNH com 16,
0: pode
2: se
0: pode votar.
2: Votar, escolher todos os representantes em todas as esferas.
0: Você já tem uma responsabilidade a mais.
2: Com certeza. Então. E tem uma emenda... da deputada, que é uma das que apresentou, porque isso aí é uma emenda à Constituição, né? Precisa mudar lá a Constituição. Então, são três emendas, três PEC que eles chamam, né? Projeto de emenda constitucional e que tramita lá no Congresso Nacional. E uma é da deputada que esteve agora recentemente aqui em Videira, esteve aqui nos estúdios da RBV. E nós conversávamos com ela e ela é autora de uma das emendas, a qual prevê que para alguns casos, quando o crime for com violência, né, o crime com violência, a responsabilidade passe a valer a partir dos 12 anos de idade. Então, 16 anos de idade é a maioridade penal.
0: Sim,
2: agora,
0: sim.
2: Em caso de crimes violentos praticados por quem tem acima de 12 anos já, ele seria responsabilizado.
0: É porque,
2: também.
0: Na verdade, depois de um tempo, você já tem a consciência do que você já está fazendo e dos seus atos. Então...
2: Com certeza. Então, é uma questão aí que vai... Logicamente, isso dá muita polêmica, mas está em discussão e
0: claro.
2: Isso é importante, né, para que realmente aí as coisas sejam feitas como tem que ser e se penalize quem realmente tem essa responsabilidade. Tirar a CNH com 16, votar com 16 pode, então tem que também ser responsável pelos
0: seus
2: atos.
0: Tudo no equilíbrio, vamos dizer assim.
2: Com certeza. Uma outra situação aqui, ontem teve sessão da Câmara de Vereadores, ontem à noite, vários projetos votados em relação à saúde e educação, com verbas para os dois setores, enfim, várias discussões também. Uma das questões que me chamou a atenção foi a fala de alguns parlamentares em relação à eleição desse ano, em que se cobra justamente aí que haja um consenso aqui em Videira e que não adianta você ter aí 5, 6 candidatos disputando uma vaga na Assembleia Legislativa, a gente sabe que nenhum vai chegar lá. É difícil quando tem vários candidatos, acaba parcelando o voto dos eleitores de Videira para vários candidatos. Então teria que haver um consenso,
0: um
2: né? Escolher entre todos que pretendem ser candidatos, os que já se lançaram como pré-candidatos, para que se escolha um nome que seja de consenso, e é importante o CODEVI, que é o Conselho de Desenvolvimento de Videira, também estar nessa discussão para que haja aí um consenso de se escolher um nome. E aí sim, todo mundo trabalhar para aquele nome que seja de consenso da região.
1: Para que a gente tenha um bom representante,
2: Para que você
1: né?
2: tenha um bom representante e consiga beliscar pelo menos uma cadeira lá na Assembleia Legislativa.
1: Verdade.
2: Então eu acho que isso é importante, né? O Messi mandou ver ontem. Né? O Messi é o Messi,
1: Meu
2: né? 39
1: Deus.
2: Anos de idade.
0: Empatou
2: o cara
0: com
2: o
0: maior artilheiro das Copas.
2: O cara está voando, né?
0: É.
2: Ele e o Mbappé, né, estão ali naquela aquela briga, né? Porque então, o Gabigol tá com 15 gols, sim, né?
0: O... E, então...

0: Onde está o Messi com 16, né?
1: Então, empatou com o Miroslav Klose agora.
0: É, o Klose, né? Então, a questão agora é a seguinte, com certeza ele vai passar.
1: Sim, porque... claro. Ou ele ou o Mbappé, é uma questão de tempo, na verdade.
0: A briga grande vai ser os dois ali. Sim. Só que o Senegal, ontem contra a França, os caras no primeiro tempo perderam. Nossa. E saíram ganhando.
2: Sim, seguraram muito bem, né?
0: Jogaram muito bem, então, claro que depois a força da França...
1: E Senegal é uma seleção forte.
0: A qualidade da França, então, logicamente, não ia resistir até o final e acabou perdendo por 3-1, né? Mas mostrou que tem futebol também, né?
2: Como a gente já falou,
0: Copa,
2: né?
1: Claro, bastante mesmo.
2: Hoje Copa em dia não tem jogador mais ou menos, né? A galera tá ali entregue no campo e o futebol vem ganhando, né? Essa evolução aí ao longo dos anos.
0: E hoje fecha a primeira
2: rodada. Não é uma exclusividade rodada, de uma única seleção.
1: Ah, sim.
0: E amanhã já inicia a segunda rodada.
1: Segunda,
0: né?
1: Já.
0: A chave novamente, né? Começando a segunda rodada de O Brasil. Sexta-feira preocupado com o Haiti, né?
1: Com o Haiti.
0: Pois é. Preocupado com o
1: não tá fácil.
2: Pois é,
0: o
2: nosso ouvinte deixou aqui um recado dizendo assim, ó, não queria ser pessimista, mas Argentina, 3 gols do Messi, Noruega, 3 gols do Haaland, França, 2 gols do Mbappé e o Brasil, 1 golzinho mísero do
0: miserável,
2: Vinícius Júnior.
0: Miserável.
2: É, a estatística final, né? Essa dá tempo de torcer pra Argentina.
0: Não é nem miserável,
1: não,
0: né?
1: Eu não torço pra Argentina,
0: é miserável
1: nem
0: mesmo, né? Que brincadeira.
1: Por nada não torço pra Argentina.
2: Pois é.
0: Toda a preocupação agora para jogar contra o Haiti. Não que tem que menosprezar o adversário.
1: Claro que não.
0: Muito pelo contrário. Bom, Brasil e Haiti, o Brasil tem que simplesmente ir lá e dizer, ó, vamos ganhar bem.
1: Isso aí. Né? E, na verdade, é a obrigação do Brasil ganhar bem contra o Haiti.
0: Aí eu vi que vocês estão com essa questão hoje. Qual o jogo?
2: Seja qual for.
0: Assim,
1: qual?
0: Não é porque eu sou vascaíno. Mas
1: Vasco já puxando
0: o
1: saco.
0: E o Vasco hoje está muito ruim, na verdade.
1: Sim.
0: Mas lá no ano, o Vasco é 4 vezes campeão brasileiro. O Vasco.
1: Campeão de Libertadores.
0: É campeão da Libertadores. E outra coisa, lá no ano de 1999, o Vasco jogava a final contra o Palmeiras.
1: Sim.
0: Era a Sul-Americana de hoje, que na época era chamada Copa América do Sul.
1: Ah, sim.
0: Era chamada Copa América do Sul. O Vasco perdia, eu acho que até os 25 minutos do segundo tempo.
1: 3-0
0: por 3-0. 3-0. Edmundo e Companhia Limitada fizeram toda a diferença. O Vasco venceu o jogo
1: 4-3.
0: E levou o caneco. Então, pra mim, aquele foi o jogo memorável.
2: Você gostaria de estar lá?
0: Gostaria de estar lá e gostaria de rever esse jogo novamente. Porque esse
1: outro jogaço.
0: Deve
2: ter no YouTube.
1: Tem, eu já assisti ele no YouTube.
0: Eu já fui lá.
1: Outro jogo também já que você citou do Vasco, que é muito bom. É o Vasco e Manchester United. Não sei se você lembra. Mundial de Clubes 2000. Veio dois times europeus pra cá. O Real Madrid...
2: Nascido, Leonardo.
1: Mas eu já assisti esses jogos um milhão de vezes.
0: Os jogos, né?
1: Mas por isso que existe o YouTube, pra mim assistir o jogo antigo.
0: Exato.
1: Daí veio o Manchester United enfrentar o Vasco.
2: Bom, que daí já vem e já sabe o resultado.
1: Exato. Já veio com o salto alto pra cima dos times brasileiros e tomaram um couro do Vasco. 2-0. Um gol do Edmundo e outro Romário.
2: São várias memórias que o futebol traz,
0: e aí,
2: né?
0: Aí você olha agora, falando, né, rapidamente do futebol, o quanto que mudou. O Brasil se desconcertou. Na verdade, o Brasil largou aquela cultura do futebol brasileiro, que era o futebol árbitro.
1: Joga bonito,
0: o futebol do drible, o futebol de lançamentos longos. Né, pra hoje virar uma correria, um bate pra cá, bate pra lá, uma bate-cabeça.
1: Lateral pro meio, meio pra ponta.
0: Volta pro goleiro.
1: É, isso aí.
0: Volta pro goleiro. Então, na verdade, é que nem um dia ouvindo o Dunga falar, o Dunga era o cabeça de área ali, o camisa 5, que é o cara que tá ali na frente pra ajudar a defesa e acertar o meio de campo, né?
1: Claro.
0: É, pra dar agilidade no meio de campo. Que é
1: fazer o ritmo do jogo.
0: Ele sempre dizia o seguinte: nunca o cabeça de área tem que voltar a bola pro goleiro, nós temos que jogar pra frente, não
2: é
0: jogar pra trás.
2: Sim, exato. Essas recuadas de bola aí.
0: Essas recuadas de bola, a bola que volta
2: é
0: pro goleiro.
2: É tensa. Eu tenho um infarto cada hora.
0: Então,
2: tá doido.
0: Vamos jogar pra frente, você quer ganhar
1: claro,
0: jogo e aí.
1: É que nem ele mesmo fala que a zona de perigo é a defesa. Por que você vai passar a bola pro goleiro se é onde eu atacando
0: o
1: time vai?
0: Tá com medo do Haiti. Imagina quando pegar a Escócia. Se for a Escócia, é um time osso duro, é
1: claro.
0: Um time ruim de jogar. Então vamos ver o que vai acontecer aí.
2: E vamos com as memórias aqui da nossa audiência, né? Que vai participando, contando qual jogo gostaria de ter visto ao vivo. O Léo já citou aqui a Batalha dos Aflitos. Aí você trouxe essa aí também do Vasco. E o pessoal pode compartilhando com a gente aí no 991011828, porque tá valendo uma camisa do Brasil no oferecimento da Proeste e também R$150 em Vale Compras lá do Mercadão dos Óculos. Bora participar com a gente? João, muito obrigada, ótimo dia pra você.
0: Portal rbv.com.br, uma ótima quarta-feira pra você.
2: Boa, seguimos de música aqui na melhor programação do seu rádio.
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0: 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Sexta-feira tem Jogo do Brasil, Gustavo Lima. Tem que ficar em casa pra assistir. 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Daqui a pouquinho tem mais música. Fechamos a primeira hora do Plugado junto com você. 9:06.
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0: Tempo bom em Videira. Temperatura 6 graus.
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0: tinha perto.
1: Rádio Ver, Ferrugem, arrependidaço. Tocando aqui na programação do nosso plugado. Um bom dia pra você que tá chegando agora. Tocou também o Panda com Eu Te Seguro.
2: Boa. E a nossa pauta do dia hoje é o seguinte. Pra você que sintonizou o rádio, se você pudesse assistir a qualquer jogo da história, da Copa do Mundo, do seu time do coração ao vivo, lá no estádio, qual seria? E hoje o sorteio que você vai sortear com a pauta do dia é uma camisa do Brasil e R$ 150 do Mercadão dos Óculos. E já falando da camisa do Brasil, ela é

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1: 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E a galera participa. A Simone respondeu a nossa enquete dizendo assim, ó, se eu pudesse escolher um jogo de futebol para assistir ao vivo, sem dúvida, seria a final da Copa do Mundo de 94, quando
0: também
1: o Brasil conquistou o Tetra nos pênaltis
0: essa
1: contra a Itália.
0: Essa eu não sei de cor, mas eu sei, é Tetra.
1: É, esse
0: quero
1: daí.
0: O Galvão Bueno quase matando o Pelé, ele puxando
1: é
0: aqui.
1: É um meme clássico. Deve ter sido uma emoção indescritível, diz a Simone aqui. Ver aquele momento histórico de perto. Gostaria de participar do sorteio da camisa do Brasil e também do Mercadão dos Óculos. Boa sorte, obrigada
0: boa
1: pela
0: sorte.
1: Participação. Viu, Simone? A gente sempre tem uma memória, né?
0: Claro.
1: De onde estava, o que estava fazendo quando o Brasil foi campeão, quando perdeu também.
0: Eu
1: 7
0: só sei
1: a 1.
0: Essa. Eu só tenho essa.
1: E você conta aqui pra gente e aproveita pra concorrer aos prêmios de hoje. 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
0: O gol também é um momento muito especial de você comemorar junto com a pessoa ali, pela mesma nação.
1: Exatamente.
0: Assim.
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0: estou lá.
1: É aquele momento de voltar à infância.
2: Nem sabe do álbum de figurinha, nem tá sabendo.
1: É a nostalgia, né? 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
3: vocês lá, tá? Eu vou ficar brava.
1: Vamos ir, com certeza. Diane, muito obrigada pela presença aqui, parabéns pela ação que vocês estão realizando aí, sem dúvida. Obrigada. A gente precisa de um lugar assim, né, pra reunir o povo e torcer junto.
3: E vai ser muito mais legal. Cada vez mais a gente tá com ações bacanas, então...
1: Vamos torcer com o nosso Brasil
3: vai
1: aí também.
3: Certo. Ele que ajude a gente agora, né? A gente tá ajudando.
2: A nossa parte a gente tá fazendo. Agora depende do jogador.
1: Exatamente. Obrigada, Diane. É o Videira Shopping junto com a gente aqui na programação também do Plugado. Intervalinho rápido pra trazer também informações do VNews e daqui a pouco a gente volta com mais música. Rádio V923. Eu não consigo.
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7: O município de Iomerê deu mais um passo importante no fortalecimento das ações de prevenção e proteção da população. A Defesa Civil Municipal concluiu uma nova etapa da elaboração do Plano de Contingência Municipal, documento estratégico que estabelece protocolos, responsabilidades e procedimentos para atuação em situações de emergência e desastres. A iniciativa busca ampliar a capacidade de resposta do município diante de eventos adversos, garantindo maior organização das equipes envolvidas e mais segurança para os moradores em momentos de crise. Antes da conclusão desta fase, o plano de contingência foi submetido à análise da Comissão Municipal de Proteção e Defesa Civil, responsável por avaliar, aprovar e realizar adequações necessárias ao documento. Posteriormente, o plano foi disponibilizado para consulta pública, permitindo que a população conhecesse as diretrizes previstas e acompanhasse o trabalho desenvolvido pela administração municipal. Na última semana, o documento também foi apresentado durante uma audiência pública. O encontro proporcionou transparência ao processo e abriu espaço para que moradores pudessem contribuir com sugestões e observações. O plano de contingência reúne informações técnicas e operacionais consideradas fundamentais para o enfrentamento de situações de risco. 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

0: Manhã de quarta-feira, nesse climinha gostoso aí, ó, pra esquentar, Ludmilla com Rian Castro, Pina Colada. Antes dessa, rolou o som do Zé Neto e Cristiano, com Fama de Louco, fazendo a trilha sonora da nossa audiência que participa aí, Léo.
1: Boa, porque a nossa pauta hoje é o seguinte: se você pudesse assistir a qualquer jogo da história da Copa do Mundo e do seu time do coração ao vivo, qual seria ele? Valendo uma camisa do Brasil da Aproeste e 150 no Mercadão dos Óculos.
0: É isso, tem muita participação chegando, bora falar aqui da participação da nossa audiência. A Mirelle mandou assim, Cris, meu time do coração é o Corinthians. Com certeza eu queria ter assistido a final do Mundial de 2012.
1: Corinthians e Chelsea.
0: Que o timão ficou campeão e quero ganhar essa camisa do Brasil. Valeu, Mirelle. Beijo boa, pra você e obrigado escolha. Pela sintonia. Um ótimo dia pra Ali Regina, que também mandou o recado dela por aqui. Fala aí, Ale, bom dia!
2: Bom dia, Cris, Maravigoldi! Bom dia, Léo!
1: Bom dia!
2: É Ale Regina,
0: oiê!
2: Participar dos sorteios que tem
1: tá
2: por aí hoje. E um jogo que eu gostaria de ter assistido ao vivo foi a Copa de 94, quando o Brasil ficou tetracampeão. Aquele último chute que foi defendido e o pênalti que o... Pênalti não...
1: Qual?
2: O chute que o Bádio perdeu foram as melhores coisas que eu já vi na vida.
0: Mandou longe a bola.
2: Pensamento até hoje. Do dia.
1: Tá na lua, bola.
0: Fala.
2: Hoje eu acordei igual o Papaléguas.
0: Ah.
2: Correndo? Não. Evitando problemas. Bibi.
0: Essa é a nossa ouvinte, Ali Regina. É um personagem já aqui do programa, né, Ali? Um beijo pra você, bom trabalho e boa sorte pra ganhar os prêmios de hoje. Bom dia.
3: Bom dia, tudo certo? Eu vou
1: tudo Zucca. Certo.
3: Vamos participar do sorteio aí da Camisa do Brasil da Proeste. Valeu, abraço, tudo de bom.
0: Não comentou o jogo.
1: Não falou, não.
0: Mas
1: daí se ajude, né, meu companheiro?
0: Bom dia pra vocês dois aí. É o Odair, mandou Cris. Eu gostaria muito de ter visto ao vivo todos os jogos da Copa de 94. Quero participar do sorteio. Valeu, Odair. Caroline Rigo. Eu queria, obviamente, ter assistido a Copa de 2002 e também o jogo do Grêmio na final da Libertadores em 2017. Nós ia se encontrar lá, hein, Carol?
1: Tá bem equilibrado, é Copa. De 94 e 2002. 94
0: mais
1: e 2002.
0: Mais ou menos aí.
1: Mas é que são as duas mais marcantes.
0: Sabe
1: também.
0: Aonde que eu queria? Sabe que jogo que eu queria ver?
1: Qual?
0: Final da Copa do Mundo, 19 de julho de 2026.
1: Ah, essa,
0: essa eu queria estar.
1: Pra mim, depende de quem chegar na final.
0: Eu quero estar como brasileira.
1: Ah, não, como brasileira.
0: Já vamos
1: brasileiro
0: jogar
1: também.
0: Universo.
1: Ah,
0: vamos
1: não,
0: jogar
1: isso aí
0: universo
1: é
0: aí.
1: Energia positiva pra cima.
0: A Fran Cruz já trouxe a participação dela aqui também, disse que queria assistir a Copa, a última Copa do Pelé lá em 70. Quem mais mandou

0: mensagem. O Maurício. Maurício traz uma curiosidade aqui também. Lá nas curiosidades do dia, no início do programa, a gente falou sobre a Estátua da Liberdade, né? Uhum. E aí ele diz assim, ó, Cris, complementando aí as curiosidades da Estátua da Liberdade, o cara que fez ela fez outras duas versões em escalas menores, como se fossem maquetes da estátua que está em Nova York. A versão em escala real, humana, está no Brasil, no Rio de Janeiro, onde era o palácio na época do Império, aqui no Brasil. Outra, em uma escala maior, está na França.
1: Eu não sabia disso.
0: Olha que legal.
1: Não sabia mesmo?
0: É, a nossa
1: baita
0: audiência
1: informação.
0: Ligada. Valeu, Maurício. Obrigada pela participação. Fala aí, Marcelo Marcos Somenci.
2: Bom dia, Cris. Bom dia, Léo.
1: Bom dia.
2: Rádio V. Marcelo Marcos Somenci. O jogo que eu gostaria de ter assistido era na Copa de 2002, no Japão, Brasil e Alemanha.
0: Ah,
2: Brasil,
0: jogaço, hein?
2: Boa. Um ótimo título alcançado pelo nosso brasileiro. E também gostaria de concorrer aos R$150 do Mercadão dos Óculos e a camisa do Brasil.
1: Tá concorrendo.
2: Da Proeste.
0: Boa, garoto. Valeu, Marcelo. Marcos Somenci junto com a gente. Compartilhou aí, tá valendo. Mandou a mensagem de áudio. O nosso parceiro aqui também, o Thiago Carelli, ele comentou que gostaria também de ter assistido a final do Mundial Corinthians contra o Chelsea na torcida. Pelo timão aí. Valeu, Thiago. Obrigada pela participação. A Eliana mandou aqui também que gostaria de ter visto o jogo do Brasil em 2002. O Fabiano De Carli mandou aqui, ó. Um dos jogos mais memoráveis da história do Palmeiras foi a final da Copa Libertadores em 1999.
1: A gente trouxe essa semana, inclusive.
0: Contra o Deportivo Cali, né? No antigo Palestra Itália. O Verdão havia perdido o jogo de ida por 1-0 na Colômbia e precisava vencer em casa. Com muita emoção, o Palmeiras fez 2-1 com o gol do Evair e do Oséias, levando a decisão para os pênaltis. Nas cobranças, o goleiro Marcos, São Marcos, né, que chamavam, brilhou. E o Palmeiras venceu por 4-3, conquistando sua primeira Copa Libertadores da América, um dos títulos mais marcantes da história do clube. Valeu por compartilhar com a gente aí, Fabiano. Tamo junto, viu? 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
0: Valeu, Cláudia, namastê, obrigada aí pelo recado, tá? 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O Geleia tá participando com a gente aqui, mandou, depois de ganhar o almoço,

0: Que ele ganhou aqui também, né, no, na semana passada. Sim. Ele disse assim, agora é dia de ganhar a camiseta da seleção pra torcer. Eu queria muito ter assistido a Copa de 2002 lá. Aquele time era o Dream Team, né, o time dos sonhos. E ele tem um recado pro Thiago Carelli, dizendo assim, ó, acelera que os porcos estão com fome. É só que na vê mesmo. Ai, ai, ai. 17 minutos, faltando pras 10.
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0: Quarta-feira com tempo bom, a temperatura tá marcando 9 graus.
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0: esses são os caras que farão um show no Brasil, Gorillaz, com Feel Good, aqui na programação da Rádio Verde. O Sim ou É uma partida de futebol, e teve ainda Simone Mendes com Saudade Proibida. Esse é o nosso plugado até as 10 horas da manhã, mais alguns minutinhos pra você participar junto com a gente. Daqui a pouco mais algumas histórias sobre futebol aqui pra galera que tá concorrendo a camisa da Proeste e também o óculos lá do Mercadão dos Óculos. Antes de a gente ir pras participações, quero trazer o Diogo mais uma vez junto com a gente aqui para fazer aquele convite para você passar na loja mais doce da cidade. Fala aí, Diogo, bom dia!
1: Bom dia, Cris! Bom dia, Léo! Bom dia,
2: fala, Diogo,
1: ouvintes da Rádio V! 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
1: Tá falado, hein, Diogo? 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E quer prêmio? É só passar aqui na Rádio Vê que no Plugado tem, né?
2: Exatamente. Que a nossa pauta do dia hoje era o seguinte: se você pudesse assistir a qualquer jogo da história da Copa ou do time no seu coração, qual seria? E tava valendo R$150 do Mercadão dos Óculos e uma camisa do Brasil da Aprest.
1: Boa! E quem participou com a gente por aqui, ó, e mandou mensagem foi o Arthur. O Arthur mandou: o jogo que eu queria ter assistido é o da final da Copa 2002 entre o Brasil e a Alemanha. Eu ainda era muito novo para entender o que estava acontecendo e acabei não assistindo, mas lembro do sentimento de alegria que tomou conta das pessoas e do orgulho que o país sentiu. Legal, Arthur. Obrigada pela participação. Bom dia também para Patrícia. Mandou bom dia, seus lindos. Queria muito ter visto a Copa de 2002. Quero participar dos sorteios aí. Tá, valeu. Então, beijo. Obrigada pela participação. Cíntia, bom dia. Ela diz assim, ó: queria ter visto o jogo do São Paulo, qualquer um, de preferência o que ele tivesse ganho, né? Valeu, um abraço para você e obrigada pela audiência. Participação de áudio, oi!
3: Oi, Cris, que é Luz do Santos do Centro.
1: E aí, Lúcia?
3: Do Centro, meu time do coração é o Flamengo. Se eu pudesse, com certeza, qual? Eu gostaria de assistir. Mas ficou na vontade. Tchau e obrigado.
1: Valeu, um abraço. Bom dia também para nossa ouvinte, a Kathleen, que participou. Não, a Camille. Ela mandou assim, ó: o jogo que eu imagino que deve ter sido muito emocionante de assistir seria o do São Paulo, que venceu por 3-2 do Botafogo, no Brasileirão de 81, que teve uma virada de 2-0 para 3-2, com um gol bem no finalzinho da partida, que deu a vitória. E eu quero também concorrer à camisa do Brasil da Aproeste. Beijo, Camille, obrigada pela audiência e também pela participação.
2: Puxou um que eu nunca ouvi falar.
1: Eu também não.
2: Esse aí realmente puxou o arco da velha.
1: Deu um Google. Eu gostaria de ter assistido também o final da Copa América 2007, que foi um jogo bem emocionante. Sim. Aí com gols no...
2: O Brasil e Argentina. Não,
1: Brasil e
2: daí...
1: Uruguai. Acho que foi. Ou Argentina. Não, qual? Brasil e Argentina.
2: Você tá falando, tem aqui, tem 2007. As duas.

0: que o Brasil enfrentou a Argentina. Foi 2004, que é aquele do Adriano, que foi pros pênaltis.
1: Me enganei.
0: Que daí foi gol no último minutinho. Ele, na verdade, ele falou que ele recebeu o cruzamento, ele queria dar uma cotovelada na cara do argentino. Só que daí ele recebeu de peito e a bola tava tão bem que ele decidiu chutar.
1: Foi 2004, então. Pra fechar, Léo, a última tua aí.
0: Já que ela falou de São Paulo, o último jogo pra te recomendar um jogo pra você assistir. São Paulo e Barcelona de 92, que é a final do Mundial de Clubes na época.
1: Boa.
0: Que eram os dois grandes técnicos, o Tele Santana contra o Johan Cruyff. Quem ganhou foi São Paulo.
1: Tá aí. Fechando as participações de hoje por aqui, agora vamos descobrir quem é que se deu bem. Começando com os R$150
0: quem que faturou?
1: Do Mercadão dos Óculos. Quem se deu bem foi a Mariana Borges. Aí, Mariana.
0: Boa, Mariana.
1: Obrigada pela participação. E ela comentou que ela queria ter assistido a Copa de 70 também, quando o Brasil derrotou a Itália por 4-1. Uhum. Participou do sorteio, faturou R$150 lá do Mercadão. E agora a camisa do Brasil da Proeste foi pro Angelim Trindade.
0: Camisa 10 de hoje.
1: Aô, Angelim, bom dia pra você e obrigada pela participação. Recebeu a mensagem de confirmação do prêmio aí e vamos ouvir aqui qual que era o jogo que ele gostaria de ter assistido. Fala pra nós.
2: Cadê? Rádio aí. V.
1: Oi.
2: Tudo bem? Aqui é o Angelim Trindade, da Chapeção Trindade. Eu queria ter ido no jogo de Botafogo e Atlético Mineiro 2024. Primeira vez, né? Campeão da Libertadores. Esse eu queria ter ido. E também concorreu o prêmio da Mercadão dos Óculos e da...
0: Concorreu.
2: E da Proeste.
0: E ganhou.
2: Abraço e tudo de bom pra vocês.
1: Se deu bem, como diz o Léo, foi o nosso camisa 10 aqui hoje que participou. Obrigada por compartilhar a sua história, por compartilhar onde você gostaria de estar, né? Qual jogo assistir. Amanhã tem mais Plugado a partir das 8 horas da manhã. Eu, Cris Menegazzo, sigo junto com você, porque daqui a pouquinho tem Manda Ver e a nossa quarta-feira Pro Max, recheada de prêmios, continua, viu?
0: E eu volto no segundo tempo, já à tarde, no Top 102. Tchau, Cris. Tchau, gente. Fui.
1: Valeu, Léo. Até amanhã. E a gente se encontra daqui a pouquinho, depois do intervalo. Intervalo aqui no Manda Ver, viu? Continue sintonizado.
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1: Dez e cinco.
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6: Os jovens videirenses do sexo masculino nascidos em 2008 têm até o dia 30 de junho para realizar o alistamento militar obrigatório. 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
12: Cheguei de novo aqui na melhor programação da sua rádio. É 102.9 FM, essa é a Rádio V de Videira, Santa e Bela Catarina, ao vivo todas as manhãs para te fazer companhia. Eu sou Cris Menegazzo e as nossas manhãs são sempre as melhores. Por quê? Porque tem muita música, porque tem sempre prêmios para você que interage e participa junto comigo. Cris Menegazzo até o meio-dia aqui no comando da programação e você aí do outro lado mandando a sua mensagem no 99101-1828, escolhendo qual é o som que a gente vai ouvir nessas duas horas que vamos ficar juntos, tá bom? E no finalzinho do horário, você pode se dar bem. Hoje tem prêmio do Supermercado Zornita. Uma pizza deliciosa lá do Zornita e a Coca, o combo perfeito pra quarta-feira, viu? Tudo termina em pizza. A quarta-feira Promax tá rolando por aqui, tem prêmios durante toda a programação. Então, bora participar da primeira edição do Manda Ver no oferecimento do Zornita e também da Gabriel Celular.

0: Essa é a Rádio V e você curtiu Lagom com Seu e Só aqui no Manda Ver, a primeira edição desta quarta-feira, meioquinha da semana. Olivia Dean com Seu Easy também tocando por aqui, dia 17 de junho de 2026. E a gente tá como? Esperando a sua participação aqui pra você concorrer a prêmio. Hoje tem pizza e Coca-Cola lá do Supermercado Zornita. Não deixa passar, não. Pede a sua música aí e manda a sua mensagem. 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
2: Bora com a participação do ouvinte que pede música por aqui. O Alan escolheu Oliver Tree com If You aqui na programação. Sucesso de 2023 chegando agora para abrir mais uma sequência no Manda Ver.

0: Rádio V é mais um sucesso do momento, tocando aqui no nosso Manda Ver. Você curtiu Pericles com Ana Castela, Simplesmente Acontece. Já decorou essa aí? Tá na ponta da língua, né? O Alan também participou com a gente pedindo pra ouvir Oliver Tree com With You. Ai, ai, a gente fala do Oliver Tree, né? Dá uma dorzinha no coração de saber o que aconteceu no final de semana. Pra você que não tá ligado, né? Infelizmente, o Oliver Tree, o artista aí e comediante também, além de músico, ele estava num dos helicópteros, né? Dos helicópteros... Oh, meu Deus do céu! Esfriou e congelou a dicção da pessoa aqui. Dos helicópteros, né? Que se chocaram aí no domingo, lá no Rio de Janeiro. E, infelizmente, também o artista estava entre as vítimas. E a gente segue ouvindo aí o sucesso do Oliver Tree aqui na programação da Rádio V. Você pode pedir a sua música, você sabe, né? Manda mensagem pra mim aqui, interage no 99101-1828. A interação também tá rolando lá no Instagram, no @radiov102.9, nos stories, que junto com Itália no Box, a gente tem o Ctrl V de hoje. É só votar lá qual dos dois artistas que você quer ouvir dois sucessos. 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
2: A Frente Parlamentar da Segurança Pública e a Associação de Delegados de Polícia do Brasil, ADEPOL, divulgaram notas de repúdio às declarações do presidente Luiz Inácio Lula da Silva durante reunião do Conselho de Desenvolvimento Econômico Social Sustentável, o Conselhão, na semana passada. As manifestações ocorreram depois de Lula defender a ideia de que celulares recuperados pelo programa Celular Seguro sejam devolvidos pelos Correios e não em delegacias. Ao justificar a proposta, o presidente afirmou que parte da população evita procurar unidades policiais por receio do atendimento. Lula também afirmou que pretende enviar notificações aos portadores de aparelhos roubados para estimular a devolução dos equipamentos. A Frente Parlamentar da Segurança Pública, presidida pelo deputado Alberto Fraga, classificou a declaração como um ataque à credibilidade das polícias civis. Segundo a entidade, generalizações desse tipo prejudicam a confiança da população nas instituições responsáveis pela segurança pública. A ADEPOL também criticou a fala do presidente. A associação destacou que a apreensão e a guarda de celulares seguem procedimentos previstos em lei e passam pela fiscalização do Judiciário e do Ministério Público. Em nota, a entidade considerou inadequada qualquer generalização que comprometa a imagem das instituições policiais. 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

0: Rádio Bang, e o sucesso de The Weeknd com Can't Feel My Face. Antes dessa, teve o Di Ferreiro com o Vitão, Só Rezo. E aí, você tá rezando pelo quê ultimamente, hein? Conta pra mim aí. 991011828, enquanto a gente acompanha a galera que tá no trabalho, tá trabalhando aí nesse frio. Foi triste pra levantar cedo, né? Agora tá mais gostosinho. Céu azul, sol brilhando e a Rádio V tocando os melhores sucessos pra você. Bora pedir uma música? Você que tá aí, ó, do outro lado, tá pensando naquela música, tá com aquela música na cabeça, manda aí, porque pode ser um sinal, viu? Sinal que você pode ganhar aqui a pizza e a coca do supermercado Zornita. Manda pra mim no 991011828. Mensagem de texto, mensagem de áudio, o que for mais fácil pra você, participa, que até o meio-dia a gente vai nesse climinha aí de sorteio e música boa. 15 minutos, faltando pras 11.
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0: Tempo bom, 13 graus é a temperatura agora em Videira.
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0: E agora tá na hora de a gente atender o pedido da Luciana Kramer, que tá pedindo pra curtir um sucesso do Pink Floyd. Essa hora da manhã, é claro que a gente vai ouvir.
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0: Essa é a Rádio Vem, você acabou de curtir o sucesso do Olivia Rodrigo com Drop Dead, o lançamento de 2026 da cantora. E no contraste aqui, o pedido da Lu Kramer, ligada junto com a gente, pediu pra curtir o som do Pink Floyd e ouvir o Wish You Were Here também aqui na programação. Valeu, Lu, obrigada pela participação, viu? Você escolhe a sua música e aproveita pra concorrer a prêmios. 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Manda aí mensagem pra gente até o meio-dia, eu tô por aqui recebendo o seu pedido de música e entregando muita música boa. 3 minutos, faltando pras 11 da manhã, a gente recebe aqui no estúdio também o 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
1: 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E aqui na programação a gente segue, abrindo a segunda hora do Manda Ver, daqui a pouco com mais música. 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

Mais uma sequência daquelas que a gente curte muito, mandando muito ver aqui na programação da Rádio V102.9, no ar, no rádio, na internet, no site radiov102.com.br, também na sua Alexa, no aplicativo, ouvindo DJ Snake com Bipolar Sunshine Paradise. Teve também o sucesso de Melim com Quintal, Gabi e Lauana Prado, Onde Essa Saudade Tava. Você sabe que vocês não podem reclamar da programação musical da Rádio V, porque é você que faz, né? A galera aí do outro lado que tá escolhendo as músicas. Então manda sua mensagem que no finalzinho você pode se dar bem e faturar a pizza e a coca lá do supermercado Zornita. Bora com algumas participações por aqui. Genesi Milani, bom dia. Obrigada pela audiência. Bom dia também pro Geraldo Zolombeck, ouvindo a gente lá na 15 de novembro, na linha 15 de novembro. Tamo junto, obrigado pela sintonia também. Nosso ouvinte Luiz Milani também participou por aqui. Um ótimo dia pro Vini, nome de jogador caro, hein? Valeu, Vini. Um abraço pra você e obrigado pela sintonia. Boa sorte pra faturar os prêmios de hoje. Daqui a pouquinho a gente também vai trazer o resultado do Ctrl V. Já votou lá no @radiov102.9? Segue a gente e bora interagir também no Instagram.

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0: Rádio V, que orgulho, hein? Estamos arrasando na playlist de hoje. Pra fechar mais uma super sequência, People Are Angry com What Is Up, essa versão top de 2023, você ouve aqui, exclusivo na Rádio V, no nosso Manda V. Teve também o pagodinho do MC Daniel, DJ WN, DJ GM, vamos de pagodinho. Pra quem gosta também aí, pra dar aquela esquentada, né? Coisa boa demais, tá valendo? Pizza lá do supermercado Zornita e aquela coquinha gelada que vai bem, né? Quer garantir aí a sua quarta-feira Pro Max junto com a Rádio V? Então manda mensagem pra mim, viu? Mensagem de texto, mensagem de áudio, tá valendo. Daqui a pouquinho a gente volta trazendo mais música. 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
0: 11:32.
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0: Tempo bom em Videira e atualizando a temperatura nesse momento 15 graus.
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4: E a gente tá chegando com o resultado do Ctrl V de hoje. Bora ouvir dois sucessos do mesmo artista?
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0: Rádio V, e aí, curtiu o nosso Ctrl V de hoje? Que resultado incrível, hein? A galera escolheu dois sucessos do Linkin Park e a gente trouxe duas músicas, sim, dessa banda incrível em dois momentos diferentes, né? Nessa segunda música é Stained, já nos vocais da Emily Armstrong, e na primeira Linkin Park com What Live Done, aqui na programação da Rádio V também. Essa música que inclusive voltou com tudo para as trends aí das redes sociais, utilizando essa música como trilha sonora também. Bom demais, um prato cheio para quem curte um bom rock and roll. 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
2: A Prefeitura de Videira deu mais um passo para viabilizar uma obra aguardada pelos moradores do bairro Rio das Pedras. Foi publicado o edital de licitação para a pavimentação da Rua 13 Tilhas, com abertura das propostas das empresas interessadas, marcado para o dia 30 de junho, às 9 horas. A intervenção faz parte do conjunto de investimentos em infraestrutura urbana planejados pelo município e promete melhorar significativamente as condições de mobilidade e segurança na região. De acordo com o projeto, serão executados serviços de pavimentação asfáltica, drenagem pluvial e sinalização viária em um trecho de 556,70 metros de extensão. O investimento inicial previsto para a obra é de R$ 1.636.563. Reais. Esse valor serve como referência para o processo licitatório e poderá sofrer redução conforme os lances apresentados pelas empresas participantes durante a concorrência. Além da melhoria no pavimento, a implantação do sistema de drenagem busca aumentar a eficiência no escoamento das águas da chuva, contribuindo para a preservação da via e para a segurança dos usuários. 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

0: chegando com as últimas da sua manhã de quarta-feira.
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0: Vem mais sucesso aí, hein? Dutch com Anxiety.

Rádio Ver, o sucesso de Jorge e Matheus, fechando todas de hoje do nosso Manda Ver e da nossa manhã mais gostosa do seu rádio. Muito obrigada por escolher a Rádio Ver, viu? Você ouviu aqui o Gustavo Mioto com Last Goodbye. Teve também Dutch abrindo essa última sequência com Anxiety. Obrigada pela sintonia, viu? Você que sintonizou no rádio do seu carro, no rádio do trabalho, na internet, pela Alexa, enfim. Você, nosso ouvinte maravilhoso. Obrigada, viu? Vocês são demais. E a gente encontra uma forma de presentear todo mundo que participa também aqui junto com os nossos parceiros. E hoje, na nossa quarta-feira ProMax, o sorteio do Manda Ver ficou por conta do supermercado Zornita. Coca-Cola e pizza. Falando em pizza, logo mais também às 17 horas no Acesso Livre, tem o sorteio da Fina Farina, tá? Encerrando aí as participações dessa semana, nesta quarta-feira, finalzinho da tarde. Então, se você não ganhar aqui no Manda Ver agora, você pode ganhar mais tarde também no Acesso Livre. É a quarta-feira ProMax, tá cheio de prêmios durante toda a programação. Bora descobrir quem é que se deu bem aqui e faturou a pizza da V. Aliás, a pizza lá do Zornita. Tanta pizza que eu tô fazendo até confusão aqui, ó. É a pizza lá do supermercado Zornita com a Coca. O Vinícius Colette foi quem levou. Valeu, Vinícius. Obrigada pela participação, pela audiência, viu? Obrigadão aí. Tamo junto. E é isso. Logo mais a gente volta a se encontrar às 17 horas no Acesso Livre. E também lá nos stories, no arroba Rádio V 102.9, no arroba Cris Menegazzo 25, tá bom? Bom almoço pra todo mundo. Daniel tá chegando com o sucesso do passado no nosso Amnésia.

0: da Nostalgia por aqui. Beijos, seus lindos, porque eu fui.
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0: Meio-dia e quatro.
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6: Muito bem, senhoras e senhores, uma ótima tarde para você ligado em 102.9. Começa agora o Amnésia aqui na sua Rádio V, num oferecimento de Funilaria Gubiani, Supervisa Atacadista e Loagel. E até a uma da tarde você relembra junto com a gente de músicas nacionais e internacionais que marcaram aí a programação, marcaram aí a década de 90, início dos anos 2000. Você relembra agora com a Rádio V. E o Amnésia em 102.9. Por aqui, Daniel Santos vai no comando dessa programação que vai abrindo com Ana Carolina, direto do ano de 2002, a música Rosas.
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0: Rádio Veia, essa é a música Hits Power de hoje por aqui na programação. Música do DJ Ross, Emotions, tocando pra você aqui na Rádio V. A música que você precisava pra ter aquela energia, aquele gás extra nesta quarta-feira. E você, claro, tá junto com a gente em todo lugar aí. 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

0: com This Love e ainda Skank, um mais um tocando pra você aqui na Rádio V. Continua com a melhor programação do seu rádio, continua com a nossa programação da Rádio V. A gente volta já com mais músicas nessa edição de quarta-feira. Rádio V, meio-dia e 35.
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0: Tempo bom em Videira, temperatura marcando 19 graus.
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0: A diversão de Train com Hey Soul Sister tocando aqui na programação. Teve antes Marjorie Este Ano com Você Sempre Será tocando pra você nessa quarta-feira aqui do Amnésia, hein? Depois do break tem as últimas, não saia daí. Rádio V, meio-dia e 45.
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0: Rádio Veu, som por aqui do MC Gui, Sonhar, tocando por aqui, música lá de 2014, antes Lucas Graham com Seven Years e Jota Quest Tempos Modernos também tocou por aqui, a versão lá do Jota Quest de 2012 que você curtiu aqui na Rádio V. Vou finalizando por aqui a nossa programação, na sequência vem aí o Top 102 com as mais tops aqui da programação da Rádio V com Léo Bettoni aqui na Rádio V. Grande abraço e até mais, tchau, tchau.
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4: Muito boa tarde pra você, sintonizado na 102,9, a nossa querida Rádio V. Tá chegando as top, as melhores, as mais recentes da programação no Top 102, no oferecimento do mercado de tecidos Leão, da Lago Tintas, Cabeção Automóveis e o Superviso Atacadista, nessa quarta-feira, dia 17 de junho. E bora começar com Bruno Mars? Música.

0: Busca Dolls, fechando a primeira sequência do Top 102 com Club Song. E você também ouviu Detonautas com Rádio Love Nacional. A gente vai pro break e o Top 102 volta já. Uma e 15.
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0: Boa tarde para você sintonizado na via. Tá chegando mais uma sequência do Top 102, agora com Alex Warren e Fever Dream.
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0: não escolheu a roupa, tá sempre decisa. 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
1: Sim, ó.

0: Kleber e Cauã com esse sertanejinho gostoso pra sua tarde de quarta. Mil adjetivos. E eu também tenho mil adjetivos pro Top 102 de hoje. Um programa cheio de novidades e, claro, hits da V com Dilcinho e The Rolling Stones com In The Stars. Rádio V. 1h31.
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Thiago York com a Isa, fechando mais uma sequência do Top, agora com a Alexandria. E você também curtiu Dub Dogs e What's Good com o Doral em Meu Bem. A gente vai pro break e no próximo bloco tem um som da Lady Gaga com a Deutsche. Uma e 45.

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0: Cleiton e Romário, com a participação do Zé Neto e Cristiano, e Não Namora, fechando mais uma sequência do Top 102. Eu quero agradecer a você pela sintonia e a companhia, para você colado na 102,9, a nossa Rádio V. Duas horas em ponto.
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4: O próximo adversário no Brasil no Mundial vai entrar para a história da seleção. O Haiti vai ser o 50º país diferente enfrentado pela equipe brasileira em Mundiais. O Brasil é o único país presente em todas as edições do torneio. Já disputou mais de 100 partidas em toda a história e enfrentou seleções dos mais diversos continentes ao longo de todo esse período. Apesar de ser um confronto inédito em Copas, Brasil e Haiti já se encontraram 3 vezes. A nossa seleção venceu todas elas. A seleção busca a primeira vitória no Mundial e, ao mesmo tempo, escreve mais um capítulo da longa trajetória no torneio de futebol. Eu sou Melina Calduro, falando de Morriston, nos Estados Unidos, para o Acaerte em Campo.
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0: Estranho de novo, fechando mais uma sequência com o Felipe Araújo aqui no Top 102. A gente vai pro break e no próximo bloco tem um hit, um sucesso da Ariana Grande por aqui. Rádio 2:17.
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0: Tempo bom em Videira, temperatura 19 graus.
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0: Fechando mais uma sequência com Gustavo Lima e Assunto Que Dói. E você também curtiu Diplo com Cameron Whitecomb em Would You Still Love Me? A gente vai pro break e o Top 102 volta já com mais hits pra você. Duas e meia.
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0: Jorge Mateus. Fechando mais uma sequência do Top, que traz as melhores, as mais recentes da programação da V, com Só Se For Sozinho. A gente vai pro break e no próximo bloco chega a última sequência. 2h44.
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0: Finalizando o top de hoje com Mike Towers e Una Namaz. Você também curte Stella Left com Boston, no oferecimento do mercado de tecidos Leão, da Lago Tintas, Supervisa Atacadista e, é claro, a promoção da pizza da V. E a gente vai finalizando o top por aqui. Eu volto mais tarde no Válvula Rock. Fique agora com o Juninho e a segunda edição do Manda V.
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4: E aí, como é que tá a sua quarta-feira? Tá numa boa? Vou saber que você tá ouvindo a Rádio V pelo rádio, pela internet. Hoje, 17 de junho de 2026.

0: 6. Por aqui, Júnior Guedes, eu tô chegando. Até às 5 com Manda Ver, no oferecimento da Alta Elite e Itália Atacadista. Você sabe, né? A partir de agora você interage na programação, indica a sua música, aproveita para deixar o nome completo, porque aqui você sempre se dá bem. Hoje você pode faturar presente da loja Veste 10 e eu sei que você quer. Então manda mensagem.
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0: Juvei Pericles com Ana Castela, Simplesmente Acontece. NX Zero, onde estiver, Coldplay, Higher Power. Até às 5 tá rolando Manda Ver, você pode indicar sua música na programação pelo 99101-1828. Abraço pra Fátima, tá junto com a gente participando também. E hoje você pode se dar bem e faturar presente da loja Veste 10. Rádio B3 e 16.
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Rádio V, Sabrina Carpenter e a música Expresso, aqui no Manda V dessa quarta-feira. Falou também o Shawn Mendes e Camila Cabello, Das Aranha e Vitor Clay, Deixa Acontecer. Manda mensagem 991011828. Tá rolando Manda V nessa quarta-feira e hoje você pode faturar um presente da loja Veste 10

0: Aproveita para indicar sua música, me conta de onde você tá ouvindo a Rádio V e que música que você tá afim de ouvir hoje, quarta-feira. 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
2: Uma quantia de 24,8 milhões de reais será destinada pelo Tribunal de Justiça de Santa Catarina, o TJSC, ao governo do estado para fortalecer as ações da Defesa Civil. O recurso deverá ser utilizado em atividades de prevenção, preparação e resposta a eventos climáticos extremos, como chuvas intensas, enxurradas e deslizamentos. O valor não sai diretamente dos recursos usados para quitar precatórios, dívidas que o poder público precisa pagar após decisões judiciais definitivas. A verba tem origem nos rendimentos bancários gerados por esse dinheiro enquanto ele permanece aplicado à espera dos pagamentos. Segundo o TJSC, os recursos serão direcionados a medidas relacionadas à gestão de riscos e ao enfrentamento de situações que possam surgir com o possível agravamento das condições climáticas associado ao fenômeno El Niño. O objetivo é ampliar a capacidade de atuação dos órgãos responsáveis pela proteção da população em cenários de emergência. 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

0: Rádio V, People Are Ugly, WhatsApp, Dub Dogs e Breno Miranda, bem melhor, Panda com Eu Te Seguro, aqui no Manda Ver dessa quarta-feira. Você que tá ouvindo não mandou mensagem ainda, por quê, hein? Manda aí, 991011828. Aproveita, além de indicar sua música, você deixa o nome completo, pode faturar presente da loja Veste 10. Vou conversar agora com o Daniel, tá lá na Lua Gel, promoção rolando, clima de Copa. Torcedor sempre, fora da moda nunca. 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
3: Tempo bom em Videira, temperatura marcando 19 graus.
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3: E aí, como é que tá a sua quarta-feira? Tá numa boa? Curtindo a Rádio V? Manda mensagem 991011828. Tá rolando Manda V até às 5 e ele tá chegando. Murilo Huff, deixa eu.

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2: Que legal lembrar de você. Ó, preciso te falar uma parada aí, ó.

Rádio V, Atitude 67. Vou revelar. Murilo Huff e a música Deixa Eu nessa tarde de quarta-feira. Vou saber que você está ouvindo a gente aí pelo rádio, ouvindo também pela internet. Ligou

0: rádio agora, vou te contar. Hoje tem presente da Loja Veste 10 no final do horário, hein? Manda mensagem no WhatsApp com o nome completo. 991011828. O Jacir tá participando também. Quem mais? A Silmara mandou mensagem, disse que tá fazendo tricô e curtindo a Rádio V. Aí sim, hein? Justino também tá na sintonia. Você que tá ouvindo, manda sua mensagem. Tô esperando, hein? Aumenta o volume, tá chegando Hits Power.
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0: Rádio V, Bob Sinclair e Kesa, I Can Wait, aqui no Hits Power dessa quarta-feira. Para os desafios mais radicais, atitude é tudo, no asfalto ou na terra, não importa. 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
0: Rádio V, pontualmente 4 horas.
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3: A primeira rodada da fase de grupos será encerrada nesta quarta-feira com os últimos confrontos envolvendo seleções tradicionais como Inglaterra, Portugal e Colômbia. Até aqui, o torneio tem sido marcado pelo equilíbrio e também por resultados inesperados. O Brasil estreou com empate diante do Marrocos e viu o grupo C ficar completamente aberto para a sequência da competição. Outras seleções, apontadas como favoritas, também estão encontrando dificuldades, como Espanha, Bélgica e Uruguai, que ficaram na igualdade nas estreias, reforçando a impressão de que a Copa de 2026 começou mais equilibrada do que esperado. Com o fechamento da rodada inicial, as atenções se voltam para a segunda rodada da fase de grupos. Eu sou Melina Calduro, diretamente de Morriston, nos Estados Unidos, para o Acaerte em Campo.
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0: Rádio V, Menos é Mais e Simone Mendes e o P do Pecado. Rola também Morgan Wallen, Tate McRae, What I Want, Maroon 5, All Night. Manda mensagem, hein? Tô esperando sua mensagem no 991011828. Abraço pra Rosemary e também a Silvana, que estão curtindo a Rádio V nessa quarta-feira. Você que ligou o rádio agora, ó, tá rolando Manda Ver até as 5. Você indica a sua música, deixa nome completo, pode faturar prêmios no final do horário. Hoje tá valendo presente da loja Veste 10. 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
5: E aí, bora curtir mais músicas junto com a V? Boa quarta-feira pra você, sintonizado pelo rádio e ouvindo também pela internet. Tem Gustavo Lima chegando.
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Dias, Te Amar, Lady Gaga, Dead Dance, Gustavo Lima com o Retrovisor aqui no Manda Ver nessa quarta-feira. Bom saber que você tá ouvindo a gente. Um abraço pra Ali, Regina, Orlando e também a Lúcia, que estão ligados na programação, já estão concorrendo aqui. Hoje tem presente da loja Veste 10 no final do horário e pode ser seu. Atenção, vou dar um recado agora, hein? Foi encontrado um iPhone 11 Pro dourado com capinha transparente no contorno sul. O aparelho encontra-se aqui na recepção da emissora e será entregue ao proprietário mediante comprovação. Você perdeu um iPhone 11 Pro dourado, tá ouvindo a rádio? Ou sabe de alguém, ah, esse é conhecido meu, perdeu.

0: Vê o iPhone lá no Contorno Sul, tá aqui na recepção da rádio, tá bom? Então vai ser entregue conforme a comprovação que você é o proprietário. Se você sabe quem foi, manda mensagem ou pede para passar aqui na recepção da Rádio V. Rádio V 4:32.
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2: A Prefeitura de Rio das Antas divulgou na última sexta-feira oficialmente a programação comemorativa pelos 68 anos de emancipação político-administrativa do município. As festividades acontecerão ao longo do mês de julho e terão como destaque a terceira edição da Expo Rio, além de shows nacionais, eventos culturais, atividades técnicas voltadas ao agronegócio e atrações para toda a comunidade. A celebração marca mais um capítulo da história do município, comemorado oficialmente em 27 de julho. A expectativa da administração municipal é reunir moradores, visitantes e expositores em uma programação diversificada que valoriza a cultura, o entretenimento e o desenvolvimento econômico local. Entre os dias 24 e 26 de julho, Rio das Antas sediará a terceira edição da Expo Rio, considerada uma das principais feiras multissetoriais do meio-oeste catarinense. Segundo a prefeita Giovanni de Moraes, o evento foi planejado para oferecer momentos de lazer, integração e oportunidades de negócios. Além das exposições, a feira contará com empresas, produtores e empreendedores da região que irão apresentar produtos, serviços e potencialidades econômicas do município. A programação também inclui praça de alimentação, apresentações culturais e atividades voltadas para o público de todas as idades. 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

0: Rádio V Benção Boone, Beautiful Things, Charlie Brown Jr., Me Encontra e Ana Castela, É Que Eu Não Te Esqueci. Até às 5 tá rolando Manda Ver por aqui, valendo a sua participação pelo WhatsApp 99101-1828. Rádio V4:46.
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0: Tempo bom em Videira, temperatura 18 graus.
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0: Full for Love, Madcon e Ray Dalton, Don't Worry. E ainda o Lagoon, Seu e Só, fechando o Manda Ver dessa quarta-feira. Chegou a hora de saber quem fatura. Presente da loja Veste 10 foi você, Jéssica Alves dos Santos. Parabéns, Jéssica. Vai receber a mensagem de orientação como faz para retirar o seu prêmio, tá bom? Continue ligado na V. Depois do intervalo, tem acesso livre.
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16: Boa quarta-feira para você que está sintonizado em 102,9 e para você que está ouvindo a Rádio V pela internet. Hoje é quarta-feira, 17 de junho de 2026, está no ar o Acesso Livre. 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Ele, o craque, o homem, a besta enjaulada, Fabiano Trindade. Como é que você tá, Fabiano?
17: Muito obrigado,
16: tá,
17: né?
16: Tá bem, Fabiano.
17: Boa tarde, até exagerou um pouco, né?
16: Ah, mas é isso. Que você é o craque.
17: Eu agradeço e boa tarde.
16: Cris Menegasso.
18: Olá, eu não espero menos que isso também de apresentação.
16: Uma mulher, uma besta enjaulada.
18: Besta é você.

0: Vamos lá, então,
1: você,
0: né?
1: Você é ridículo.
0: 18, até as 18h30 por aqui, junto com a galera também que tá do outro lado aí, ouvindo a gente e vendo também através do site radiov102.com.br, ouvindo no rádio do carro aí, levando a gente na carona nesse finalzinho de tarde, ou tá ainda no trabalho também, né? Tá bem, só com a abinha ali, ó, a abinha aberta do Cazé
1: TV. Só dando
0: ali,
1: uma olhadinha, vendo o sufoco de Portugal. É, não somos os únicos, pelo menos.
0: É. 1-1 foi o resultado de Portugal e
1: República Democrática do Congo.
0: Exatamente. Em compensação, depois do esporte, vamos falar também dos 3 gols do Messi ontem,
1: vamos,
0: né?
1: Vamos falar, né? Pô, é, o cara joga.
0: Tem que respeitar.
1: Joga demais. Oh, hoje é quarta-feira.
2: Hoje é quarta-feira.
1: Tem um montão de prêmios por aqui?
0: Tem. Sempre.
1: Hoje tem um vale de R$100 da Rede Zarpelon.
0: Orandinho, acho que o meu fone tá meio alto.
1: Eu posso abaixar.
0: Ah, muito obrigada.
1: Está melhor agora? Então tá
0: isso.
1: Bom. Um vale de R$100 da Rede Zarpelon, que você pode participar pelo 99101-1828. E ainda dá pra participar a pizza da V até as 6. Como é que faz, Fabiano?
2: Esse aí é muito fácil. Mas é fácil demais. Facílimo.
1: Vamos deixar pra Cris falar. Cris, tão fácil que é.
2: Tão fácil que até Fabiano, você consegue.
0: Fabiano, até daqui um pouco ele aprende, né? Às vezes a gente fala assim, ó. Às vezes a gente fala assim, ó. Nossa, mas o nosso ouvinte não sabe pra onde mandar mensagem, mas nem o Fabiano sabe.
2: É que eu não participo.
0: É 991920623. Esse número é exclusivo da promoção, tá?
1: Isso.
0: Você vai mandar o seu nome completo, mais a hashtag pizza da V, mais o sabor de fina farina preferido pra você jantar uma pizza deliciosa nesta quarta-feira fria, gelada aqui em Videira. 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
1: Boa. E vamos falar do que, Fabiano?
2: O que é que temos tem vários assuntos.
1: Pra hoje.
2: Por exemplo, esse aqui eu separei aqui, eu achei interessante. Tem um da Ana Castela que fez uma surpresa para uma menininha que ela tem.
0: Ah, eu vi o vídeo, foi bem fofo.
2: Né, contra o câncer e ela atendeu aí essa criança. Interessante, né? Porque através de uma campanha que foi realizada, ela ficou sabendo e foi, né, até essa menina aí para dançar com ela, porque
0: realizar
2: quando
0: o sonho,
2: é criança,
0: né?
2: É diferente.
1: É, com certeza.
2: Você... Ah, você se emociona, né? E tem uma aqui de uma senhora que disse o seguinte: Deus esqueceu de mim. Pessoa mais velha de Santa Catarina revela segredo da longevidade.
0: Deus esqueceu de mim, é boa.
2: Ela falou, Deus esqueceu de mim.
0: E é bom que não se lembre, né? Muito cedo. Esqueça de mim, não sabe onde. Vou trazer informação aqui pra galera que a Câmara analisa a CNH para jovens de 16 anos, né? Entrou em votação aí hoje, quarta-feira, e a gente vai repercutir e falar um pouquinho como é que tá acontecendo essa notícia e também uma mudança, né?
1: Sim.
0: Uma emenda aí à Constituição que a gente vai comentar. Falando também sobre Copa do Mundo, obviamente, tem alguns torcedores que são pagos para assistir a todos os jogos da Copa do Mundo dentro de uma cabine de vidro. Vocês acreditam nisso?
2: Nossa,
1: eles eu perdi essa vaga.
0: Eles são pagos para isso. Vamos falar sobre isso aí também, vou contar essa história. Vou falar.
1: Setor do emprego da RBV, não acho.
0: É. Viu? Vocês estão sabendo que tá rolando aí a mais uma temporada do Masterchef, né?
1: Sim.
0: Na Band.
1: Uhum.
0: E aí tem, inclusive... Já começou, já tem acho que um mês.
1: Uhum.
0: E tem um catarinense que tá lá na disputa de canoinhas. O Reinaldo. Porém, ele vem movimentando bastante as redes sociais aí pelo seu estilo bem extravagante, né? E aí a galera tem comparado ele ao Dr. Ray.
1: Sim.
0: E também a Maia Massafera, né? Que era Matheus Massafera antes. A aparência e tudo mais, o jeito. E aí, ele fez um comentário no último episódio que chamou a atenção e foi acusado de racismo também. E aí, ele saiu se defendendo aí nas redes sociais nesta quarta-feira. Eu vou explicar um pouquinho da história, o que ele falou e como foi considerado, né, realmente racismo aí a fala dele durante o programa.
1: Mas a audiência não tá tão boa, né, nessa edição.
0: É, não tá, porque nem nós não estamos assistindo.
1: Por falar em programas flopados, como é que está a casa do patrão?
0: Opa! Ninguém nem sabe o que é.
2: Mas não tô sabendo.
1: Apareceu pra mim uma notícia, fulano e fulana e ciclano continuam na casa. Eu falei, ainda tá rolando esse programa?
0: O reality que tá na Record, né? Junto com o Boninho aí na direção. Ele falou que ele ia recomeçar o jogo, dar um restart
1: Não
0: adiantou muito, não.
1: Não teve muito jeito.
0: No início ali até deu uma boa repercutida por conta das falhas, né? Da apresentação do Hassum lá e tal.
1: Boa. Eu vou falar das Big Techs

0: são condenadas por falha na proteção de crianças em jogos eletrônicos.
1: Deu falha no engano.
0: É, empresas como Apple, Google e Microsoft. Vou falar disso. E vou falar também do Grammy. Anunciou novas categorias.
1: O Grammy não tá chovendo.
0: É, incluindo melhor música latina.
1: Legal.
0: E essa regra exclui canções em português, ou seja... Será que teremos Grammy brasileiro?
1: Ah, pois é, porque geralmente, por exemplo, a Anitta, ela ganha muita coisa cantando em espanhol.
0: O próprio João Gomes, né?
1: É.
0: O João Gomes fez em português e agora essa nova regra...
1: Pois é, mas ele daí ganhou, é em outra categoria.
0: Não, mas o Grammy lançou agora essas categorias e essa regra exclui os brasileiros, porque tem que ser em espanhol.
1: Que bosta.
0: É, bicho.
1: Mas é todas as categorias daí?
0: Não. É uma regra.
1: Essa ali,
0: é
1: só.
0: É uma regra,
1: tá.
0: Mas tem mudança. Eu vou trazer... Calma, você tá adiantado.
1: Eu vou... Já que você falou em música, tem uma notícia aqui que eu quero trazer sobre um site que afirmou que a música Smells Like Teen Spirit é a melhor música dos anos 90.
0: Ó, Nirvana.
1: É definido ela a melhor nessa pesquisa aí que foi feita, né?
2: Ah, que eu não lembro.
1: Meio louco. Hã? É.
2: Não lembro dessa.
1: Nossa.
2: Aí. Ah, não, agora você cantando assim.
0: Ah, daí agora
2: só
0: eu lembrei.
2: Gritando
1: é
2: assim,
1: assim,
2: já sei qual que é.
1: Mas é porque é gritada a música, né? Mas é que é uma das introduções mais famosas que existe. Eu acho que isso foi um dos critérios aí que foi colocado para que ela fosse eleita, assim, a melhor música dos anos 90. Pelo menos no segmento do rock, né?
2: Que é boa,
1: uhum. E além de ser música, também... além de ser música, também foi o álbum, né, do Nirvana.
0: Sim. Smells é
1: Like
0: bom.
1: Teen
0: Realmente
1: Spirit.
0: É muito
1: você
0: bom.
1: Conseguiu achar ali a música?
0: Não tava procurando a música.
1: Ah,
0: tava
1: eu achei que você tava procurando.
0: Coisa,
1: depois você procura ali pra galera ouvir
2: não é o do
1: a hora que eu for dar
2: lá,
1: a notícia.
2: Né?
1: Quê?
2: Do
1: guri segurando a nota?
2: Não, da piscina.
1: Dólar? Então, o gurizinho segurando a nota de dólar.
0: Essa é aí.
1: Que não tem.
2: É boa, tá?
1: Mas considerada a melhor dos anos 90.
0: Boa.
1: Vou falar.
2: Só tinha música boa também, né?
0: Só
2: é,
0: boa.
2: É difícil de escolher.
1: Tem várias outras pessoas que discordam disso e colocam outras músicas em primeiro lugar. Mas aí é uma questão de gosto também.
2: É, vai ter. Cada um.
0: É, gosto é gosto.
2: Mas, não, é
0: olha
2: também.
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2: Tem de tudo, tem de tudo. Mesmo. Muito bom.
3: Eu tenho uma charadinha.
2: Abraço, opa, gostamos de charadinha.
3: É uma charadinha pra vocês aqui, ó. Que o que é, tá?
2: Tá.
3: Tem mais ou menos um palmo.
2: Ah.
3: Tem um buraco na ponta. E um pouco de cabelo no pé. Quem tem usa, quem não tem usa o dedo.
2: Você vai responder, Fabiano? Você vai se arriscar?
4: Eu não vou.
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2: É,
3: escova de dente.
4: Eu já ia largar o. Já ia me cansar.
2: Ai, ai, ai, bora curtir o somzinho. Vai participando, hein? 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
4: O presidente Luiz Inácio Lula da Silva afirmou nesta quarta-feira

0: que nunca foi esquerdista. Ele deu a declaração na cúpula do G7 na França. Uma gravação registrou a fala durante conversa privada do petista com o chanceler da Alemanha, Friedrich Merz, e com a diretora-geral do Fundo Monetário Internacional, FMI, Kristalina Georgieva. Na conversa, o presidente associou a imagem de sua trajetória política ao movimento sindical. Ele relembrou as relações que manteve com entidades trabalhistas do Brasil e da Europa. Não é a primeira vez que Lula nega a ideologia de esquerda, sobretudo em períodos eleitorais. Ao longo da trajetória política, o petista já afirmou diversas vezes que não é comunista. Durante a campanha de 2002, adotou um discurso de moderação para afastar temores sobre um eventual governo de perfil radical. Nos anos seguintes, Lula voltou a rejeitar o rótulo de socialista em entrevistas e discursos. Na campanha presidencial de 2022, também rebateu acusações de adversários e afirmou que seus governos conciliaram trabalhadores e empresários. Em 2023, porém, durante a abertura do 26º encontro do Foro de São Paulo, em Brasília, ele afirmou que é motivo de orgulho que o chamem de comunista. 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
8: Estamos de volta com Acesso Livre nesta quarta-feira. Você vê, Fabiano, que o time masculino não tem defensores, mas o time feminino tem defensores. Vamos à nossa audiência antes de falar dos parceiros. Fala aí.
9: Boa tarde, pessoal da Rádio V.
8: Oi.
7: Opa.
9: Voltando pra casa, curtindo vocês. O melhor é a Cris cantando.
7: Você viu?
9: A Cris cantando é fantástico. Entendi tudo, Cris.
7: Todo mundo entende.
9: Cris, eu sei qual é a música. Você cantou bem, dá pra identificar.
7: Eu tenho o ritmo.
9: Ah, quero concorrer aos R$100 da Rede Zarpelon.
8: Valeu, boa sorte,
7: velho. É só fazer o nananã.
8: O nosso time masculino não vem.
7: Olha, daqui a pouco eu vou fazer um outro nananã aqui, ó. Que o pessoal vai saber que música que é.
8: Nananana.
7: É, essa é aquela do da Gala.

0: Ah, Fabiana.
1: Talvez esteja enjoado. Deixa eu fazer a minha aqui agora também.
0: Faz.
1: Vou fazer a minha.
0: Fica mais difícil. Deixa eu atrapalhar, Fabiana. Fica mais difícil. Vamos falar dos parceiros, Fabiano. Vai. Vamos falar dos nossos parceiros.
2: Eu fui lá hoje.
0: Na Oral Unique.
2: Oral Unique, fui lá, quero dar um abraço.
1: Foi tudo mesmo.
0: Percebi, rapaz. Hoje você trabalhou.
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2: 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Na semana passada eu fui fazer a avaliação lá com a doutora Ana.
0: Uhum.
2: E ela me atendeu, olhou e disse:
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2: Essa mesmo. 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
1: Vou achar que é você.
2: Já fazia bastante tempo que eu não ia lá fazer a limpeza e hoje o que me atendeu foi o doutor Renato.
0: Ah, legal.
1: Ingrato.
2: Me atendeu.
0: Legal, legal.
2: E eu fiquei grato.
0: Top.
2: Me atendeu muito bem.
0: Manda bem, precisa, demais, né? Um atendimento, nota mil, cara.
1: O povo gosta do nosso programa mesmo, né? Descobrimos que o Fabiano Trindade tem um...
0: Ah, é, Fabiano, antes de você falar, continuar aí, preciso falar. Ó. Ontem descobri que você tem um fã. É Lorenzo, o nome dele.
2: Lorenzo.
0: Ele escuta o Acesso Livre porque ele gosta do Trinda. Menininho, cara, pequenininho. A mãe dele falou que ele gosta do Trinda, Lorenzo.
1: Olha aí, Fabiano,
0: então saiba,
1: viu?
0: Que você...
1: Não é só tua mãe ou teu pai.
0: Não sei se é. Lorenzo.
1: E a Kelly?
2: Não tem o irmão dele também?
0: Não sei, tava só ele com a mãe dele ontem, que a gente tava trabalhando lá no festival de dança e ele tava lá com a mãe.
2: Então um abraço pra ele. O
0: Lorenzo.
2: O Lolô.
0: Lolô.
1: Olha aí, já.
0: Vamos lá.
1: Tá
0: Lolô,
1: íntimo.
2: Um abraço, obrigado, Lorenzo. Tudo
0: boa.
2: Bom pra você.
1: Agora sim, retomando.
0: Agora sim, prossiga, por gentileza.
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0: Ah, e tem mais gente mandando mensagem antes de trazer notícia. Fala aí.
4: Fala, galera da V.
0: E aí?
4: Um abraço. Que é a Cris Araújo. Eu quero concorrer
1: ao vale
4: compras de R$100 do Zapelão.
0: Valeu, Cris. Quem mais? Ale.
5: Boa tarde, inoxidáveis do Acesso Livre.
1: Oi, garotinha.
5: É a Ale Regina. Gostaria de participar de 100 pila da Rede Zarpelon.
0: Uhum.
5: E, pelo amor de Deus, ganhar, porque minha geladeira tá que nem loteamento novo. Só tem água e luz.
0: Tamo junto.
5: Ótima corda pra todo mundo, beijo.
0: Valeu.
1: Vou colocar aí uns pão de queijo.
0: Vamos de informação?
1: Vamos com a notícia.
2: Ah, é o filho do Nado mesmo lá.
0: É esse?
2: O Lolô.
0: Mandou
2: Lourenço.
0: Mensagem aí? Ó.
2: O Nado, que é professor da escola de 10, então.
0: Legal.
2: Abraço pra ele, pro irmão dele, não lembro o nome.
0: Irmão do Lolô.
1: Irmão do Lorenzo. Eu vou trazer a informação, então, se vocês assim me permitirem, caros colegas.
0: Por gentileza.
1: Nossa, parece sessão da Câmara. Não, lá
0: tá
1: um pouco
0: prossiga.
1: Mais complicado. Vou falar dessa nova lei aqui que o pessoal tá querendo colocar, que é o lance da gurizadinha aí de 16 anos, né? Já poder tirar a sua carteira de motorista, né? Algo que vai mudar. A Comissão Especial da Câmara dos Deputados, criada para discutir mudanças no Código de Trânsito Brasileiro, analisa hoje um relatório que pode autorizar jovens de 16 a 18 anos a dirigir sob regras específicas, além de alterar normas sobre radares, autoescolas, multas, veículos autônomos e bicicletas.
0: Nossa,
1: elétricas.
0: Bastante mudança.
1: Vocês aprenderam a dirigir com que idade?
0: 18.
1: Na autoescola mesmo?
0: É.
1: Teu pai não te ensinou antes?
0: Eu perdi meu pai com 15.
1: Pensou o quê?
0: Não, ele
1: mas
0: não
1: ele
0: deixava.
1: Poderia ter
0: não,
1: ensinado
0: ele não
1: com
0: deixava.
1: 15?
0: Ele me falava. Deixava. Eu tinha idade, ele mostrava, ele falava, ó,
2: o meu pai
0: faz
2: também,
0: assim, não. Mas não me deixava. Não, mas não me deixava dirigir, não pode.
2: Mas eu também não, porque meu pai é policial militar. Né?
0: Mas ele me falava.
1: Nem no campinho?
0: Não, ele me falava, ó.
2: Eu dirigia porque os outros me deixavam, mas meu pai...
0: Ele falava. Ele falava, ó, você tem que fazer assim, assim. E tal, a embreagem você vai usar dessa maneira. E papapá.
1: Ele
0: ia explicando, mas não me deixava dirigir. E ele dizia uma coisa...
1: O meu só prometia.
0: Ele me dizia uma coisa que a criança, o adolescente nessa idade ainda não tem a visão periférica completa. Ele dizia assim, você não tem a visão periférica ainda, você não consegue perceber.
1: Acho que era a Miguel dele
0: pra não mas eu acho que sim. É, a visão periférica, pode ver, quando você tá dirigindo, você tem uma percepção do teu lado o que tá acontecendo.
1: É, questão espacial até,
0: isso.
1: Né?
0: E ele dizia, não, você ainda não tem a visão periférica pra dirigir. Eu falei, então tá bom, então não vou mexer.
1: Daí você aprendeu na autoescola. Tinha noções básicas, mas aprendeu na autoescola.
0: Aprendi na autoescola.
2: Daí você vai aprender o certo, né?
0: Uh-huh.
2: Aprendeu o que
0: é
2: realmente precisa.
0: Por isso que eu sou um bom motorista.
1: Olha aí.
2: Você não é
1: ele
2: o
1: tem o selinho de bom condutor
0: eu
1: lá
0: tenho...
1: no aplicativo.

0: criativo.
1: É, rapaz.
2: É meu, claro. Eu também sou bom condutor.
0: E você aprendeu com quantos anos, Fabiano?
2: Ah!
0: Não que pegava o carro, assim, mas aprendeu.
1: Mas moto com 17.
0: Ah, é? Pois é.
1: Moto aprendi.
0: É, gurizadinha aí que dirige trator nos interior.
1: É. Tem. Moto com 16.
0: Não que possa, né?
2: Eu dirigi assim, me deixavam com os 16 anos também.
0: Eu também aprendi na autoescola, né? E o meu pai sempre prometia: não, eu vou te ensinar. E quando você fizer, quando fizer 15. Não, é, antes ele dizia assim: ó, nós vamos lá, vou te ensinar quando você fizer 14. Depois, não, quando fizer 15.
1: O problema é que assim, ó. Não, depois, como é que vai deixar 16? De dirigir? É crime,
0: não tem.
1: Né?
2: Não pode, né?
0: Não, mas é o que eu tô falando, tipo, ah, ia lá num. É, lá em Curitiba, eu lembro, tinha um campo. Ah, vou te ensinar e explicar onde é que é pra você já chegar na autoescola com uma noção. Eu cheguei totalmente sem noção nenhuma na autoescola, mas aprendi.
1: Na verdade, meu pai, ele deixou andar com uma Kombi, né? Ele tava num rodeio e ele pediu pra eu levar a Kombi até um lugar ali do acampamento e falou: leva a Kombi ali.
0: Isso.
1: Mas sem chance, era, aquele não tinha lance folga, era férias do volante.
0: Aquele lance do tira da garagem.
1: Põe ali.
0: Coloca na garagem, né? É que nem. É igual quando a avó ou a mãe mandava acender o cigarro.
2: Bastante.
0: Você fazia correndo.
1: Vamos tirar do ar o programa.
0: Não, tô brincando.
2: Não, mas é que a gente passou por isso.
0: Mas é que tinha
2: isso,
0: muito. É uma realidade.
2: E era normal.
0: Eu duvido que não tenha gente que tá nos ouvindo agora à tarde que não teve esse lance quando criança, que a mãe ou a avó, enfim, o pai dizia assim: ó, vai lá e acende o cigarro pra mim. Mas era
1: Meu
0: só
1: Deus,
0: pra acender,
1: né,
0: na fogo. Na boca do fogão, né?
1: Viu, mas não faz nem sentido. Olha aqui como o mundo evoluiu, né, cara?
2: Desde
0: podia
2: comprar.
0: Fumar dentro
1: falar
0: dos,
1: comprar
0: biga dentro do
1: pai.
0: Avião.
2: É, mas quantas vezes
0: podia
2: eu fui?
0: Podia fumar dentro do avião.
1: Sim.
0: Em programa de auditório. Tem, tipo, entrevistas do Roda Viva lá de 1900 bolinhas.
1: Os caras fumando, né?
0: Os caras fumando dentro dos estúdios, enfim.
1: Mas vai mudar, tem mudanças.
0: Mudou. É como tudo, muda, né? Uhum. E aí, em relação à permissão especial para esses adolescentes, uma das principais mudanças previstas no relatório é a criação de uma permissão para dirigir, especial aí para adolescentes entre 16 e 18 anos. Tudo muda, vocês ficaram contando a piadinha, né? Estão aqui rachando o bico. Enquanto eu tô falando a notícia séria. Presta atenção na aula. Chegou a dar um calorão. Para de se chacoalhar.
2: Nossa, agora me...
1: Prossiga.
0: Derrubei todas as fotos.
2: Deu nervoso na crise agora aqui, que ela se atrapalhou.
0: Olha aqui, tudo no chão.
1: Depois os textos.
2: Acontece, já.
0: Ai, Cristo Rei, Paraná. Vamos lá.
1: Vamos lá.
0: Pelo texto, esses jovens poderiam aí conduzir veículos das categorias tanto A quanto B, né, carro e moto, uhum, mas apenas sob a supervisão em horários determinados. Ah. Aí vai ter um monte de regrinha. A proposta estabelece que a autorização seria válida para circulação entre as 5 da manhã e a meia-noite. Não pode ter adolescentes dirigindo por aí.
1: Na madrugada.
0: Segundo o relator, a medida tem como objetivo permitir que futuros motoristas tenham um contato mais cedo com a formação prática dentro de um modelo supervisionado também. Uhum. Será que vai dar certo isso aqui? Ah, estamos no Brasil, né, senhoras e senhores? O relatório ainda faz parte de uma reformulação ampla aí do Código de Trânsito Brasileiro. Antes de chegar à versão atual, o tema foi debatido em 15 audiências públicas e seminários realizados em 8 estados. Em contrapartida, dessa questão dos 16 anos, também está havendo uma votação para a questão da maioridade penal.
1: Sim, para, né, redução, né?
0: Porque as pessoas também falam: ah, tá com 16 anos, já pode
1: votar.
0: Votar,
1: pode dirigir, pode responder pelos seus atos também.
0: Então, tudo isso eu acho que vem convergindo para que hajam algumas mudanças em relação à questão da idade aqui no Brasil.
2: E trabalha também, pode?
1: É, com certeza.
2: Pode,
1: cara,
2: assinar carteirinha e
1: vamos se mexer. É. Vamos botar um comércio nesse corpinho.
2: Vamos lá, né?
1: Nossa audiência mandando mensagem.
0: Eu vou juntar minhas folhas.
1: Fala aí.
3: Boa tarde, pessoal. Sucesso Livre, aqui é a Gi.
1: Fala, Gi.
3: Eu quero participar do R$100 do Zarp.
1: Valeu.
3: Obrigada,
1: boa,
3: tchau.
1: Boa sorte. Quem mais?
4: O pessoal da Rádio V aqui é Cris. Também.
0: Oi,
4: quero ver.
0: Olha aí, ó.
4: Fila aí, por favor.
1: Valeu, Cris. Boa
0: Cris
1: sorte.
0: É culpa.
5: Opa, pessoal. Eu queria participar dos... do sorteio dos 100 reais da Reserva Pilão, né? Valeu!
1: Valeu!
5: Um abraço!
1: Abraço!
0: Já rachamos o bico aqui, nem contando a piada ainda.
6: Certo. Aqui é a Ana Luísa e eu gostaria de concorrer ao Vale Compras de 100 reais da Reserva Pilão. E essas músicas vão ficar na nossa cabeça, né?
1: Vão
6: ficar. Uma mistura de música na cabeça.
1: Beleza? Tchau, essa obrigada. Bagunça
0: pra você
1: organizada.
0: Ir dormir pensando em nós.
1: Essa bagunça organizada. Olha só, vamos para a nossa piada.

0: Vamos
1: aqui.
0: Chamar o Lauro.
1: Achamos
0: lá. Peraí que eu vou lá chamar
1: Mas
0: o Lauro rapidinho.
1: Mas antes de isso, chama ele lá. Vamos falar que temos novidade. Temos um patrocinador.
2: Opa!
1: Bem-vindo, Fermac.
0: Você viu que não tá sendo de todo ruim, não, viu? Viu, Lauro?
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2: Bora mostrar a força aí da audiência do Acesso Livre. Livre, tá bom? Agora sim, Lauro,
3: vamos
2: chegue mais.
3: Pra piada, então.
2: Aliás, antes
1: dirige,
2: da gente ir pra piada, Lauro.
3: Dirijo nem minha vida, Fabiano, vou dirigir empilhadeira.
2: Viu, antes de você
3: inclusive,
2: contar...
3: Inclusive...
2: Lá vem.
3: Vocês têm álbum de figurinha da Copa?
2: Não.
1: Não tem.
3: Não tem?
1: Não
3: sabe
1: tem.
3: Por que tá demorando?
2: Não deu.
3: Porque a figurinha vem na Coca. Se fosse na cerveja, os álbuns
2: já tava tudo completo. É verdade.
3: Não
2: tem
3: é
2: razão.
3: É ou não é?
2: E a Coca-Cola vai tirar do,
1: é,
2: dos
1: tá,
2: mercados,
1: já tirou,
2: né?
1: Porque a turma...
3: Estão roubando as
1: figurinhas.
3: Porque
1: não pode vender um produto sem o rótulo.
3: Seu rótulo.
2: Exatamente.
1: Não deu, não deu certo.
2: Não deu certo, a equipe de marketing teve que recalcular a rota.
3: Brincadeira.
2: Ô Lauro, antes...
1: dentro da garrafa.
2: É, ô, Lauro, antes de você... Como é que vai colocar dentro da garrafa?
1: Ah, foi...
3: Se nem o Tazo não vem mais dentro do salgadinho, porque não pode, é antigênico.
1: Mas eu...
2: Tem que ser só fora.
1: Verdade.
3: Pare pra pensar um pouco, Fabiano.
2: Vivo. Ô, Lauro, antes de você contar a piada aqui no oferecimento da Fermac, que tá junto com a gente, eu quero lembrar você que você tem um compromisso daqui um mês certinho com a gente no dia 17 de julho.
3: Qual é que é o compromisso?
2: Uai, a da Vila,
3: ah, esse é bom,
2: Lauro.
3: Esse é gostoso. Esse
2: quero aproveitar que hoje, dia 17 de junho, faltando um mês para... Para o Arraiá da V, já quero antecipar aí e avisar todo mundo que teremos a Arraiá da V neste ano.
3: Que beleza.
2: A terceira edição que vai acontecer lá do ladinho da Igreja Matriz, na Rua Coberta. Da mesma forma, com muita música boa.
3: Que beleza.
2: Com as comidas típicas.
3: Os famosos quetotes.
2: Exatamente. Brincadeiras, muitos brindes, pescaria.
3: Oi.
2: Tudo isso no dia 17 de julho a partir das 15 horas. É uma sexta-feira, a partir das 15 horas a gente já vai estar por lá. O pessoal das instituições que estarão junto com a gente,
3: certo,
2: também produzindo essas comidas.
3: Olha.
2: Estarão por lá. Vai ser muita alegria e solidariedade.
3: Alegria dá pra ajudar daí eles.
2: Exatamente.
3: Também.
2: Quem tá lá...
1: Do buraco quente.
3: É bom, né? Gostoso.
2: É muito bom. Vai ter o buraco quente, vai ter maçã do amor... Tem buraco do amor, se quiser também.
3: Esse dia a velha fez o buraco quente em casa. É gostoso. Mas não fica igual de festa, porque
1: não.
3: Comida de festa é diferenciada.
1: O cachorro quente é diferente.
2: E é o da Pai, que é tradicionalzão. Todo mundo conhece aí o molho do cachorro quente da Pai, que é uma delícia.
1: É,
2: vai ter
1: bom.
2: Pastel também, o pessoal da Paróquia Imaculada Conceição. O pessoal também vai ter o espetinho lá da comunidade São
3: é
2: Francisco,
3: bom.
2: Né? Comunidade
3: gostoso.
2: Terapêutica.
3: O Fabiano
2: muitos
3: vai dançar
2: doces.
3: Pau de fita.
2: Vai dançar lá
3: pau
2: em roda
3: pau
2: do
3: fita.
2: Pau de fita.
1: Eu decebo também, mas esse
3: não,
1: é o
3: pau
1: não...
3: de fita.
2: Esse
3: é
2: escorrega.
3: Bom. Pau de fita é bom pra dançar em bola, mexe. Tudo em nosa, não tem mais quem desfaça aquela nozeira.
1: Não tem.
2: E agora sim, criança, lembrando que no início desse programa a gente fala, né?
1: Ai, ai, ai. Não é.
2: Classificação. É mais 10 anos, né? Motel
3: ai.
2: Caridade.
3: Ai,
2: é
3: ai,
2: dando
3: ai.
2: Que se recebe.
3: Ô, louco. Vamos pra
1: já
3: piada.
1: Já dizia o ditado, né?
3: É dando que se recebe.
1: É.
3: Quem dá os pobres empresta.
2: Morre de fome.
3: Adeus.
2: É. Vamos, Lauro, conta.
3: Vamos lá. O médico japonês precisava ir urgentemente pra Videira, no caso, vir pra Videira.
2: Aham. Uhum.
3: Fazer uma cirurgia importante. Ai. Só que tava cansado do plantão, né? Então ele resolveu pegar um ônibus. E aí pediu pro motorista acordar ele. Ele disse, olha, eu tô muito cansado, sabe? Mas eu preciso fazer essa cirurgia lá em Videiras. Conhece Videiras?
2: Videira.
1: Videiras.
2: Pra que lado que fica?
3: Artistas, quando vêm pra Videira, erram o nome. Alô, Videiras!
2: É
3: Videira.
2: Não é...
3: Eu vou entrar,
2: plural.
3: Vou sentar lá no fundo e vou capotar de sono. Por favor, não importa o quanto eu reclame. Não importa o quanto eu brigo ou choro, eu preciso chegar em Videira. Quando chegar em Videira, você me acorda e me joga pra fora do ônibus de qualquer jeito. Tem uma cirurgia pra fazer.
1: Certo.
2: Cirurgia.
3: Aí o motorista, com pena, aceitou. Diz, pode deixar, doutor, eu te coloco pra fora lá em Videira sem falta. Falou, então tá bom. Passou algumas horas, o médico acordou assustado. Olhou pela janela e viu que tava na ponta, Ercílio Luz.

0: O ônibus já tinha chegado no final da linha lá na rodoviária de Floripa. Manézinho. Ele começou a xingar o motorista, reclamou que ele não tinha acordado. E aí, apavorado com a briga, né? Um japonês estava apavorado. Ele falou, pô, esse japonês pé da vida, o cara do outro lado falou, é porque você não viu o outro que eles tiraram lá em Videira. O tamanho do escândalo que ele fez, a gritaria.
1: Eles tiraram, mas não era aquele.
0: Não era aquele, tirou o Hernando.
1: É que é tudo meio igual mesmo,
2: né? É, na Copa do Mundo, eles trocam, substituem.
0: O time inteiro,
2: sabe,
0: né?
2: Quem é o jogador do Japão? Tá aí, não ser o goleiro, mas o resto tudo
0: a piada sabe. Agora, bem-vindo a Fermac, que acredita nessa coisa aqui.
1: É, mas ó, antes de nós ir pro break e eu trazer música, eu tenho mais uma piadinha, mais uma charadinha.
0: Louco. Ó, vamos lá.
1: Em dose dupla. Um homem levou um pedaço de queijo pro hospício.
0: Ô, louco.
1: E um dos pacientes subiu em cima do queijo. Qual que é o nome da série?
2: Os...
0: Bah, agora pegou.
2: Os sete queijos.
1: Por que você colocou um sete aqui? No...
0: Ninguém falou em sete, Fabiano.
2: Ah, mas eu
1: não. Um homem, vou contar de novo, levou um pedaço de queijo pro hospício.
0: Certo.
1: E um dos pacientes subiu em cima do queijo. Qual é o nome da série?
0: Não sei.
1: Vocês querem deixar o suspense?
0: Não, não. Agora...
1: É o Um Maluco no Pedaço.
2: Meu Deus. Não, mas não podia ser outra coisa?
0: Meu Deus do céu. Ó, tá rolando o vale de R$100 da Rede Zarpelon. E ainda dá tempo de você participar da Pizza da Vê.

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2: Estamos de volta com Acesso Livre nesta quarta-feira.
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2: Boa, vamos falar de quem, Fabiano?
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1: Boa, quarta-feira tá rolando a quarta do real. 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
1: A nossa audiência mandou mensagem aqui.
2: Ah, o povo participa, né? Ainda mais valendo 100 reais lá da rede Zarpelon, fazer as comprinhas.
1: Fala, Mara.
3: Boa tarde, pessoal da Rádio V. Fiquei triste agora com a notícia.
2: Ah.
3: Que o arraiá da Rádio V vai ser dia 17.
2: Ah.
3: Dia 17, sexta-feira, ainda por cima. Não vou poder ir, né?
2: Ué,
3: queria ir, queria...
2: Tem compromisso já?
3: Não vou poder ir porque, ó, tô chegando esse horário em casa. E sexta-feira não é diferente, quase todos os dias eu tenho chego esse horário.
1: Não.
2: Relaxa.
3: Então não vou poder.
2: Eu tenho um plano.
3: Participar.
1: Vai poder sim.
3: Mas.
1: Vai sim.
3: Vocês moram no meu coração do mesmo jeito.
1: Oh.
3: Beijo pra todos.
2: Um
1: valeu,
2: beijo.
1: Vai
2: Ô,
1: poder
2: Mara,
1: sim.
2: Relaxa, eu tenho um plano. O arraiá vai até as 22 horas,
1: olha,
2: tá,
1: aí, dá
2: guria?
1: Pra chegar aí direto.
0: Começa
2: exatamente.
0: Às 15.
2: Começa às
1: vai
2: 15.
1: Lá, diretão.
2: Vai até às 22 horas.
1: Vai diretão.
2: Com o pessoal servindo. Se chega, já vai jantar lá. Pronto,
1: claro.
2: Resolvido o teu problema.
1: Mais um ouvinte.
4: Alô.
1: Alô?
4: Oi, eu sou a Silvana do bairro Farroupilha. Gostaria de participar
1: do
4: sorteio
1: grupo.
4: Do Vale Compra do supermercado.
2: Lembra
4: Zarpelon.
2: Do canarinho?
4: Muito obrigada, se for atendido.
2: Um beijo.
1: Abraço, Silvana. Silvana é do meu grupo.
2: Ah, teu grupo do carteado
1: Isso.
2: ou do grupo do condomínio?
1: Do condomínio.
2: Ah, e você continua como?
1: Síndico.
2: É síndico ainda lá? Ah, bom, entendi. Deixa eu contar essa história pra vocês aqui. Não sei se a galera tá acompanhando e assistindo o Masterchef Brasil.
1: Acho que não.
2: Mas um participante aí, o Reinaldo Bocor, que estão considerando ele um bocó.
1: Meus amigos bocós.
2: Ele foi acusado por participantes e internautas de preconceito após usar uma expressão considerada racista. O participante, então, foi acusado ao explicar aí, né? Ele, você sabe que o pessoal leva o prato lá e explica o que fez,
1: né?
2: O que é. E aí ele foi explicar que era um prato originado lá nos Estados Unidos, uhum. dos negros e nananã. E aí ele disse assim, e aí eu cortei os vegetais como as mamas crioulas faziam.
1: Uhum.
2: Então ele usou a expressão crioula, que é uma expressão pejorativa. Né, para se referir a pessoas negras. E no momento em que ele falou, os participantes já se olharam.
1: Opa.
2: Principalmente quem é negro, uhum. né? E sabe, tem essa inteligência e uhum. esse conhecimento. E aí já gerou comentários,
1: já
2: né?
1: Deu ruim.
2: Ele falou: trouxe uns legumes, rasguei com a mão, imaginei aquelas mamas crioulas rasgando com a mão assim. E aí, ao ouvir o que foi dito por Reinaldo, o participante Marcelo demonstrou indignação e chamou a fala de desrespeitosa, afirmando ser inadmissível alguém em pleno 2026 estar falando desta forma. Isso é inadmissível. E aí, na terça-feira, o Reinaldo se pronunciou sobre essas acusações.
1: Uhum.
2: Inicialmente, ele explicou que usou a palavra para explicar a origem da comida que escolheu fazer e que sua fala não foi inteira para o ar. Ele também aproveitou a oportunidade para pedir desculpas, perdão às pessoas que se ofenderam com a fala dele e afirmou que nunca teve a intenção de magoar ninguém. E, por fim, contou que vai desativar os comentários das suas publicações para que não seja atacado e também não faça nada, ninguém faça nada contra ninguém, né? Tá aí.
1: Bem. Vamos com a sua informação, Fabiano Trindade.
0: A menina Natiele Rossi Freguglia, de 7 anos, moradora de Turvo, no sul de Santa Catarina, viveu um momento especial que ficará marcado para sempre. Em meio à rotina de desafios do tratamento contra o câncer, ela teve a oportunidade de encontrar sua artista favorita, Ana Castela, em um encontro repleto de emoção e carinho. O encontro foi celebrado pelos familiares como um verdadeiro presente diante de uma rotina de desafios. Segundo a mãe de Nath, a Diandra, ver o sorriso e a felicidade da filha ao conhecer a artista trouxe um sentimento de esperança e renovação para todos que acompanham sua luta. A mãe também agradeceu a todas as pessoas que se mobilizaram para ajudar a tornar o encontro possível. Mensagens, compartilhamentos e marcações nas redes sociais foram fundamentais para que o pedido chegasse até a equipe de Ana Castela. A cantora Ana Castela também foi lembrada com gratidão por ter

0: proporcionado um momento que, segundo Diandra, ficará eternamente guardado na memória da filha. E com certeza. E tem um vídeo aqui, porque a Ana Castela chega assim e já entra no carro, uhum, assim, e já abraça. E
1: emocionante, né?
0: Muito, cara? Muito legal.
1: Legal, legal demais.
0: Muito bom.
1: Já que a gente tá falando de música, eu vou trazer essa informação. A principal premiação da música, o Grammy, anunciou na última terça-feira a criação de 5 novas categorias que valerão a partir da próxima edição, agendada para o dia 7 de fevereiro de 2027. Entre as novidades apresentadas, a introdução da categoria de Melhor Música Latina. Estabeleceu um critério técnico que deixa o mercado fonográfico brasileiro praticamente de fora da disputa.
2: É, da Latina.
1: Isso.
2: Né? Porque nós não somos considerados.
1: Isso porque, latinos, de acordo com o novo regulamento, o prêmio é destinado exclusivamente a compositores de obras inéditas escritas predominantemente em espanhol, exigindo que, no mínimo, 51% da letra esteja no idioma. As novas categorias: Melhor Performance de Música Pop Asiática. Melhor colaboração ou performance em dupla, skate grupo de R&B, isso é. Melhor performance vocal pop tradicional, melhor música de álbum folclórica tradicional.
2: Aí entrava João Gomes.
1: Folclórica? Ele, talvez, entrava de música latina, não? Ele, tal, era de música latina. É, agora não,
2: agora
1: entra mais.
2: De repente, como,
1: agora não pode mais.
2: Como folclórica, porque o forró, né, tem muito disso.
1: É, agora não, é que, não
2: como
1: pode
2: como
1: mais.
2: As músicas do Sul aqui também são consideradas, né? É. São músicas culturais, músicas folclóricas.
1: Não pode mais. Pessoal participando, ó.
2: 991011828.
1: 6 horas. Pizza da Vê, daqui a pouquinho a gente vai descobrir
2: quem
1: o ganhador.
2: Quem é que se deu bem?
1: Mas ainda tá valendo o vale de R$100 da Rede Zarpelon, manda aí.
0: Esse aí.
1: 991011828.
2: Eu sei que tem participação da audiência aí contando história também, mas é só
1: vou
2: pra...
1: Vou deixar pra depois.
2: Porque... É, só pra gente emendar aqui nesse bloco musical, falando de música, né? É, eu comentei sobre a música do Nirvana, que foi considerada aí a melhor dos anos 90. E isso aconteceu, né, mais de 3 décadas após o lançamento. A Smells Like Teen Spirit continua sendo considerada uma das músicas mais influentes da história do rock. Agora, a música foi apontada pela revista Classic Rock, que quer dizer clássicos do rock, né, pra vocês que não falam inglês.
0: Ah, não.
2: Com a melhor canção dos anos 90. Segundo a publicação, a música conseguiu capturar, como poucas, a essência de uma década marcada por transformações culturais e musicais. O destaque vai pro riff de guitarra que abre a música aí, considerado um dos mais reconhecíveis da história. Tocou, você já sabe o que vem depois disso. Exatamente. Lançado em 91,
1: e a
2: ela impulsionou aí o sucesso do Nirvana, né? E a revista destaca a banda, que a banda conseguiu algo raro pra época, que era levar uma sonoridade bem alternativa e pesada, uhum, ao topo das paradas comerciais, tanto nos Estados Unidos quanto também no Reino Unido.
1: Maravilha, tá aí. Ô, Cris, vamos...
2: Fala-me.
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2: Já?
1: Claro, está,
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1: 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E você falou do Nirvana, sabe o que a gente vai curtir agora?
2: Nada a ver com Nirvana.
1: BTS, Swim?
2: Tudo a ver.
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4: Estamos de volta com Acesso Livre nesta quarta-feira. Vamos falar de quem?
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4: Nos trinques, né, Fabiana?
6: Nos trinques. 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
4: Maravilha, chegou a hora do esporte, vamos que vamos!
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5: Atualizações.
4: Agora que eu entendi por que você falou antes já, é porque era agora, né?
5: É.
4: Eu me perdi hoje.
5: É, pois
6: já,
5: é.
6: Já, tá,
4: mas não tem
6: agora.
4: Problema. Vamos falar de esporte,
5: vamos falar
4: de Copa do Mundo, vamos falar de Messi.
5: O primeiro jogo que rolou foi Portugal, pelo último grupo, né? Última rodada da fase de grupos aí, com o grupo J, Portugal e a República Democrática do Congo, que terminou em empate. Um gol do... não sei quem é que era que fez o gol, mas deu no primeiro tempo. E no finalzinho...
4: No
5: finalzinho do primeiro tempo, o Congo conseguiu empatar e levou o empate até o final. E agora tá rolando Inglaterra e Croácia, né?
4: E que nesse momento está 2-2.
6: 2-2.
5: Ah, você queria tanto ter visto esse jogo.
4: A Croácia empatou no finalzinho do primeiro tempo.
5: Baita jogão, hein? Bom que agora dá pra ver tudo na Casa TV depois, né?
4: Estão quebrando a TV, né?
5: Tipo isso.
6: O ex-técnico Carlos Alberto Parreira foi internado nesta quarta-feira no Hospital Samaritano, na Barra da Tijuca, no Rio de Janeiro. O técnico do tetracampeonato do Brasil na Copa do Mundo de 1994 tem 83 anos.
5: Querido do Parreira.
6: É, e luta há anos contra linfoma.
5: Câncer,
6: como é que fala isso aqui? Hodgkin?
4: Hodgkin.
6: O ex-técnico também de Fluminense e Corinthians havia apresentado melhora significativa depois de um tratamento de quimioterapia ocorrido em 2024. O que mais aqui? Ainda não há, porém, informações sobre o estado de saúde do ex-treinador. 83 anos, né?
5: Campeão
6: também, né?
5: Tá passando. Passando tempo pra todo mundo, na verdade, né?
4: O Neymar fez treino com o grupo hoje, né?
5: Exatamente. A seleção brasileira segue aí a preparação pro segundo compromisso na Copa do Mundo 2026, né? E pode sim apresentar novidades táticas, é o que a gente espera também no próximo confronto aí com o Haiti na próxima sexta-feira. Durante o treinamento desta quarta-feira, o técnico Carlo Ancelotti testou uma formação um pouco diferente, aumentando a expectativa por mudanças na equipe. O esquema exibido, né, que o pessoal ali conseguiu assistir, indicava uma formação 4-2-4, sugerindo então uma postura um pouco mais ofensiva da equipe brasileira. Entre os jogadores posicionados no desenho tático estavam Danilo, Marquinhos, Léo Pereira. Léo Pereira não saiu jogando como titular titular no primeiro jogo. Uhum. Douglas Santos, o

0: Binho, que também não saiu jogando no jogo anterior, Bruno Guimarães, o Gabriel Martinelli, Vini Júnior, o Igor Thiago e o Luiz Henrique, que também entrou só no segundo tempo no jogo contra o Marrocos. Né? Outro destaque foi o treino do treino foi a presença, né, do Neymar junto com o elenco. Ele até, galera, saudou, palma e tal, a hora que ele chegou em campo, né? Afinal de contas, é o nosso camisa 10. E eles, assim, estavam com saudade, né?
1: Primeiro foi jogador home office, né?
0: É, história, tipo isso. Ele participou aí dos momentos iniciais da atividade e foi recebido com aplausos aí pelos companheiros. A tendência é que Neymar ainda não seja relacionado para enfrentar o Haiti, já que segue ali no processo de recuperação. Ele precisa entrar em ritmo de jogo e tal, né? Tá, vai sair aí do departamento médico para ter o pique do jogo aí. E busca retomar o ritmo ideal.
1: E o Messi ontem?
2: Então, ó, a atuação histórica de Lionel Messi na vitória da Argentina por 3-0 sobre a Argélia. Pela abertura do grupo J da Copa do Mundo, também teve um personagem fora das quatro linhas. Zinedine Zidane foi flagrado nas arquibancadas acompanhando a partida em que o seu filho, goleiro Lucas Zidane, sofreu 3 gols do camisa 10.
1: Primeiro goleiro que tem medo da bola. Tem uma jogada lá que ele se nega da bola, velho. É o que é isso?
2: E as imagens do ex-craque francês viralizaram aí nas redes sociais. Messi marcou os 3 gols da seleção argentina e alcançou uma série de marcas históricas do lado do argelino Lucas Zidane. Acabou sofrendo os 3 gols, né? Com 2 sendo alvo de críticas por falhas.
1: Zidane quase deu uma cabeçada no
2: Messi. Ele fez 4 gols.
1: Sim, um foi
2: anulado, porque estava impedido, né?
1: Inclusive,
2: é diferenciado.
1: É diferenciado.
2: O Messi podia jogar de conga, de bamba, que ele jogaria bem.
1: Isso é bom demais. Joga bola.
2: É bom, né?
1: Joga bola. E também, né, quando saiu, parece que se foi a seleção argentina.
2: Ele chama,
1: né,
2: a responsabilidade.
1: Eu acho que o time todo joga em função dele. Tem que entregar a bola no pé do Messi.
2: Chegou lá, ele decide.
1: É. Inclusive, temos o nosso comentarista oficial da Copa, Odilon.
2: Odilon?
1: Oi, pessoal da Rádio V. Aqui é o Odilon. E o jogo entre Portugal e Congo foi muito abaixo do que se esperava. Esperava mais da seleção de Portugal e Cristiano Ronaldo. O empate ficou amargo para Portugal e gostei do jogo da Argentina. O Messi acabou, mas num lance que acertou.
0: Acabou?
1: O Messi acabou,
0: ele
1: mas num
0: acabar.
1: Lance que acertou, o adversário deveria ter recebido o cartão vermelho. Aquele lance ele deveria. Tá aí o nosso comentarista oficial da Copa.
0: Valeu, Odilon.
2: Essa eu concordo, acho que ali passaram a mão ali e não expulsaram o Messi.
0: Ali o Messi ele que se aposente, já deu. Não por nada.
1: Pegar sabe Brasil, que você fala pro argentino Brasil, que o Messi é a última Copa, eles têm um treco.
0: Nossa,
1: né,
0: choram em castelhano, choram porque... literalmente. Mas o Messi tem. Eu tava falando, né, que a Adidas fez aí a chuteira especial pra ele. É L'Ultimo Tango.
1: Último Tango.
0: O nome da chuteira do Messi.
2: Então vou traduzir Último Tango.
0: É isso aí. Mas a gente sabemos que é o grande nome, inclusive se igualou ao alemão, né? Em gols em Copa do Mundo. Close. E obviamente, o Klose, e obviamente vai passar, né?
1: Com certeza.
2: Vai passar, né? Se ele fizer 3 por jogo, igual fez ontem, vai dar bem mais.
0: E esses lances dos torcedores que são pagos para assistir a todos os jogos da Copa do Mundo dentro de uma cabine. Vocês viram isso?
1: Queria.
0: O que para muitos torcedores aí seria um sonho, né? Virou trabalho para 2 fãs de futebol durante a Copa do Mundo. O torcedor do Liverpool, Kevin Kotoko, e o influenciador Austin Franklin foram selecionados para assistir a todas as partidas do torneio dentro de uma cabine de vidro instalada na famosa Times Square, lá nos Estados Unidos.
1: Cara.
0: A ação foi promovida pela Fox Sports, que escolheu a dupla entre milhares de candidatos inscritos pelas redes sociais. Como recompensa, cada um vai receber $50 mil, o equivalente a cerca de R$253 mil. Durante as 6 semanas de competição, os participantes precisam acompanhar os jogos, registrar as reações, produzir conteúdo e interagir com o público que passa diretamente pelo local.
1: Mas eu queria.
0: De certa forma, eles estão trabalhando, né?
1: Eu queria também.
0: Segundo relatos, aí cerca de 30 pessoas permanecem em frente à cabine durante cada partida, fazendo perguntas sobre o cotidiano da dupla. Entre as dúvidas mais frequentes está uma questão prática: como é que eles fazem para ir no banheiro? Porque eles não saem de lá.
1: Não pode sair.
0: Não.
2: Ele tem que ir no banheiro a cada meia hora? Fazer xixi?
0: Mas deve ter, né?
1: Coisa de louco. 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Como é que é o nome do pessoal que está participando?

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2: Estamos de volta com Acesso Livre. Eu acho que dessa de hoje dava pra fazer um registro, né, Fabiano?
3: Eu fiquei barba ainda.
2: Boa quarta-feira pra você que tá sintonizado aqui na Rádio V. Tá rolando Acesso Livre, essa bagunça organizada todo final
4: maluco,
2: de tarde. Vamos
4: maluco,
2: falar de quem?
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2: Boa! E aí, Fabiano?
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2: Boa. Olha só, vou dar um recado agora. Foi encontrado um iPhone 11 Pro dourado com capinha transparente no contorno sul. E o aparelho está na recepção da emissora. E será entregue ao proprietário mediante comprovação. Já falei antes de começar o Acesso Livre. Estou reforçando que estava zerado de bateria. O pessoal colocou para carregar para ver se descobre de quem é.
3: Então,
2: certo. De repente, se você perdeu esse iPhone Pro dourado com capinha transparente no contorno
4: 11,
2: sul...
4: Né?
2: Isso, o 11, tá na recepção da emissora, pode entrar em contato aí, obviamente não pelo próprio número, né? Mas vai entrar em contato aqui pelo WhatsApp, a gente passa o endereço certinho, vem pra cá.
4: Alguém
2: e comprova.
4: Alguém passou,
2: né?
4: E deixou aqui, né?
2: É, tá aqui.
4: Alguém encontrou e aí o pessoal pede ajuda pra que a gente divulgue. Pra fechar aqui, ó, eu vou trazer uma informação. A gente falou de música, né? Falamos bastante de música, falei da Smells Like Teen Spirit.
2: Sim.
4: Falei também... o Júnior falou do Grammy. E eu vou falar do Alan Jackson também, uhum. O famoso I'll try
2: in
4: love only you and I'll try.
2: Vamos poupar os ouvintes disso.
4: Eles gostam
2: não
4: de eu cantar.
2: Gostam.
3: Ai, ai, ai.
4: O lendário cantor e compositor Alan Jackson. É esse mesmo, agora que você quer. Vou cantar essa.
2: Não, não, pode.
4: Harry Tucci.
3: Chute.
4: O lendário cantor e compositor Alan Jackson anunciou oficialmente que fará seu último show completo. Será no dia 17 de julho no Arraiá da Vê. É mentira, não é?
3: Já penso.
4: Ó, deixa eu bater as batinhas aqui, ó. Esse é o nariz, né? É legal, hein? Enfim, ele vai fazer
2: escola,
4: o
2: né?
4: último show completo no dia 27 de junho de 2026 no Nissan Stadium em Nashville, no Tennessee. O evento batizado de Last Call, One More for the Road, The Finale, marca o encerramento de mais de 4 décadas de carreira nos palcos e promete ser uma celebração.

0: consideração grandiosa da história do artista e de sua contribuição à música country. É um dos grandes nomes. Eu acho que eu conheço música country por causa do Alan Jackson.
1: Com certeza, eu acho que disseminou muito, né? Por conta disso aqui, né?
0: Ele havia encerrado a sua última turnê em maio de 2025, mas aí então o artista lembrou que nos últimos anos vem enfrentando dificuldades e tudo mais, né? E aí vai se aposentar literalmente
1: dos palcos. Qual é a idade
0: dele?
1: Não tem aí?
0: Já te digo.
1: Mas sonzeira, ó.
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0: É legal essa música aí, ó. E tá em alta de novo o country, né?
1: Muito.
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0: É legal, ele tem 67 anos, na verdade.
1: Anos.
0: Ele é novo.
1: Ainda, né? Tá cansado.
0: Mas ele tá doente, né?
3: É, daí.
0: Por isso. Tomou.
3: Devolveu.
0: Essa daí foi pra me cobrar.
1: Lembrei agora da. Devolveu. Aquela que tava em coma, acordou, mas continua na UTI.
0: Bonnie Tyler.
1: Bonnie Tyler.
0: Mas ó, só pra contextualizar aí, o artista vem enfrentando a doença de Charcot-Marie-Tooth, uma condição neurológica degenerativa que afeta o equilíbrio e os movimentos, dificultando as apresentações. Por isso não é que ele tá cansado.
1: Pô, perdão. Vamos então para o nosso Pizza da V. Vamos saber quem faturou. A pizza da V hoje foi terrível.
0: Quem é que pode com esses aí?
1: Cancelamentos.com,
0: não,
1: vamos lá.
0: Vamos lá, a Maria Luísa de Luque de Oliveira.
1: Parabéns, Maria Luísa.
0: Mandou a hashtag pizza da V, o sabor dela é um dos meus preferidos também. Se eu fosse pedir uma pizza hoje, eu ia pedir desse sabor. Rúcula e tomate seco.
1: Tô dentro.
0: E estrogonofe de gato.
1: Maravilha.
0: Vai dizer que não é os meus sabores.
1: É, claro que é, bom demais, bom demais.
0: Manda o endereço aí que nós vamos aí comer essa pizza com você, ô Maria Luísa.
1: Eu tô só pela inauguração da Scooters.com.
3: Base, eu também.
1: Quero sair acelerando, rapaz.
0: Acelerando.
1: Comprar
0: o Lauro também tá ansioso pra comprar o...
4: Já tô esperando o meu triciclo, já falei.
0: Você encomendou?
4: Já encomendei.
0: Ah, deixa eu ver.
4: Esse, vamos fazer a entrega na abertura da loja.
0: Legal.
4: Né? A abertura que diz.
0: Isso, é a inauguração.
4: Inauguração.
3: Inauguração.
0: Abertura.
3: Pode
0: não
3: levar
0: a
3: mulher
0: não
3: junto.
0: É
4: não é a Copa.
3: Pode levar a nega véia junto.
4: É. Vou levar na garupa. Peguei isso. Uma que dá pra levar na garupa.
3: Ela tem bastante força, essas triciclas.
4: E aí aguenta.
3: Sim.
4: A nega véia é mais fininha, eu já sou um pouco mais grosso.
0: É, você é mesmo, às vezes.
1: Ai, Fabiano, vamos lá.
3: Dedo destroncado.
1: Fabiano, um vale de R$100 da Rede Zarpelon. Hoje bombou isso aqui.
3: É mesmo?
0: Ai, ai.
3: Capaz?
1: 68 mensagens. 68, então tá. Fabiano. Vamos lá.
0: 68, Fabiano.
3: Meu equipamento aqui. Parou.
0: Hein? 68?
1: É, Juninho. Eu tô te perguntando. Me diz o número.
0: 68?
1: Quem é que vem lá?
3: Foi no...
1: Quem é que sobe, amigo?
3: É 35.
1: 35. Ó, aqui, ó. Mandou mensagem de áudio, como a gente pediu.
5: Olá, boa tarde. Eu sou Ana Maria e gostaria de participar do sorteio dos R$100.
0: E eu sou o Ouro José.
5: Do Zapelão. Ótima noite para todos vocês.
1: Parabéns, Ana Maria. Se deu bem, já vai receber a orientação como faz para retirar o seu prêmio, tá bom? Continue participando e ouvindo sempre a Rádio Vem. Eu vou embora. Tchau.
0: Vamos. Amanhã eu venho às 8.
3: Sempre perde aqueles ali.
0: Espero
3: não
0: vocês
3: nada.
0: Amanhã às 8
1: não,
0: no plugado. Viu? Desliga esses microfones,
1: tá
0: pelo amor de Deus.
1: Não vou nem dar tchau. Gente.
3: Eu digo tchau.
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9: A Prefeitura de Videira deu início, nesta terça-feira, a um projeto considerado histórico para o desenvolvimento urbano e social do município. Por meio da Secretaria de Desenvolvimento Econômico e Habitação, começou a elaboração do primeiro Plano Local de Habitação de Interesse Social, documento que servirá como base para a criação de políticas públicas voltadas à moradia pelos próximos 10 anos. O trabalho será desenvolvido pela Universidade do Vale do Itajaí, Univale, contratada para conduzir os estudos e diagnósticos necessários necessários. O investimento municipal é de R$ 185 mil reais e o prazo previsto para a conclusão é de 9 meses.

0: A construção do plano terá início com o levantamento detalhado da realidade habitacional de Videira. O objetivo é identificar demandas existentes, mapear áreas com necessidade de regularização fundiária e analisar situações que envolvam famílias residentes em locais considerados de risco. Para mais informações, acesse o portal rbv.com.br.
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5: E a partir de agora você passa a recordar junto com a Rádio V. Uma ótima noite para você de quarta-feira. Começa o Retrô por aqui no oferecimento de panificadora novidades, WL Veículos. Como é que você tá? Tá tudo bem com você? Tá tudo bem com você mesmo? Comigo tá tudo bem. Eu sou o Daniel Santos e a partir de agora vamos até 7h30 recordar de clássicos nacionais e internacionais que marcaram época. Bora aumentar o volume do seu rádio onde quer que você esteja. A música de Bonnie Tyler, Total Eclipse of the Heart, é a primeira de hoje aqui na programação.
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0: Adivei Sibirin Wolf e a música Born to be Wild tocando por aqui na programação da V. Antes, Bonnie Tyler, Total Eclipse of the Heart, abriu a nossa edição do Retrô de hoje. Rádio V, 6h46.
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0: Tempo bom em Videira, a temperatura marcando 11 graus.
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0: Rádio Veio, som de Alice DJ, a música Better Off Alone, tocando por aqui na programação. Antes de Gida Agostino com Another Way, também tocou pra você aqui na Rádio V. E assim a gente vai tocando só as melhores do passado. Depois do intervalo, tem o som do Skank aqui na V. Rádio V. Rádio V 6:59.
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0: Rádio Vê, o som de On Saints e a música Under the Bridge tocando aqui na Vê. Antes, Alexia, Ulalala e ainda Garota Nacional, 1996. Esse som aí do Skank que você recordou junto com a gente aqui na programação, que vai pro último break. Já já tem as últimas aqui na Vê. 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

0: Muito bem, chegou a hora de nós deixar as últimas por aqui do Retrô, agradecendo aí a WL Veículos, agradecendo também a Panificadora Novidades e a você, ouvinte, pela sua companhia aqui na nossa programação. Vamos fechando por aqui hoje com o som de Australian Crown, tem Paralamas do Sucesso e ainda Bob Marley fechando bem demais a nossa edição de hoje do Retrô. Um grande abraço, uma ótima noite, na sequência vem aí o Válvula Rock. Tchau, tchau.
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2: O Ministério Público de Santa Catarina denunciou à Justiça 14 pessoas suspeitas de integrar uma organização criminosa neonazista com atuação em Santa Catarina, São Paulo, Paraná e Sergipe. A denúncia foi protocolada pela 39ª Promotoria de Justiça da Capital na segunda-feira e aguarda análise do Poder Judiciário. Caso seja aceita, os investigados passarão à condição de réus em ação penal. Segundo o Ministério Público, o grupo possuía a estrutura organizada, hierarquia definida e atuação voltada à disseminação de ideologias extremistas, além da promoção de discursos de ódio direcionados a diferentes segmentos da sociedade. Entre os denunciados estão o suposto líder da organização, identificado pelos integrantes como Führer Brasileiro, seu principal auxiliar, uma escrivã da Polícia Civil de São Paulo, um policial militar paulista e um advogado que, conforme a investigação, prestaria apoio jurídico ao grupo. Além do crime de organização criminosa, 8 dos acusados também foram denunciados por racismo e apologia ao nazismo. As investigações foram conduzidas pela 39ª e pela 40ª Promotorias de Justiça da Capital, com apoio do Grupo de Atuação Especial de Combate às Organizações Criminosas GAECO, por meio do Cyber GAECO. De acordo com o MPSC, os integrantes utilizavam plataformas digitais, perfis falsos e fóruns na internet para disseminar conteúdos de intolerância racial, religiosa, política e sexual, além de mensagens de exaltação ao nazismo e à supremacia branca. Para mais informações, acesse o portal rbv.com.br.
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5: 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Fala, galera, tudo certo com vocês? Aqui é o Léo Bettoni, começando mais um Válvula Rock. Até às 9 com o melhor do rock das últimas décadas. E hoje bora começar com novidade, uma banda direto da Geórgia pra fazer o som do Válvula de hoje, The Paradox com Good For Me. Então você já sabe, aumente o volume porque o Válvula Rock está

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1: Rádio V, fechando as primeiras de hoje com Black Pantera e tradução. Você também curtiu Violet Grow com Bug na Cake. A gente vai pro break, mas o Válvula Rock volta já. 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

0: The Smashing Pumpkins, fechando mais uma sequência com esse que é um dos meus sons favoritos dos anos 90, Here Is No Why. Você também ouviu Charlie Brown Jr. e na primeira The Killers com Mr. Brightside.
1: Educação no ar. Santa Catarina deu mais um passo na ampliação das políticas educacionais, com a apresentação de uma nova etapa do programa Educação Levada a Sério. As ações foram anunciadas pelo governo do Estado e pela Secretaria de Estado da Educação durante evento realizado em Florianópolis. O foco é qualificar a aprendizagem, reduzir desigualdades educacionais e ampliar as oportunidades para os mais de 539 mil estudantes da rede estadual. Os novos programas chegam em um momento de crescimento expressivo da educação catarinense. Em apenas um ano, o número de escolas com educação integral passou de 75 para 519 unidades. Já o total de estudantes atendidos saltou de pouco mais de 10 mil para mais de 88 mil alunos. A secretária de Estado da Educação, Luciane Cereta, destaca que o trabalho faz parte de um planejamento iniciado em 2025.
2: Em 2025, nós lançamos um programa denominado Educação Levada a Sério. E o foco desse programa foi justamente as quatro missões que o governador Jorginho Melo nos deu: a infraestrutura escolar, a qualificação do ensino e da aprendizagem, o ensino técnico gratuito e a universidade gratuita. E hoje nós apresentamos conjunto de estratégias, de ações, justamente para o fortalecimento da aprendizagem dos nossos estudantes.
1: Entre as novidades anunciadas estão programas voltados ao reforço escolar, recomposição das aprendizagens e correção da distorção idade-série. O Aprender Mais oferecerá apoio em língua portuguesa e matemática para estudantes que apresentam dificuldades de aprendizagem. Já o fortalecimento da aprendizagem atenderá alunos que ainda não consolidaram habilidades de alfabetização e letramento. Além disso, o programa Mais Tempo, Mais Saber amplia as atividades no contraturno, com ações nas áreas de esporte,

0: agricultura, empreendedorismo, tecnologia e sustentabilidade. Outro fato que chama a atenção é a expansão do ensino técnico gratuito. O número de matrículas passou de pouco mais de 12 mil estudantes em 2023 para mais de 55 mil em 2026.
1: Todas essas ações têm por finalidade melhorar os indicadores educacionais de Santa Catarina, porque eles representam o desempenho dos nossos estudantes e o desenvolvimento da educação pública estadual.
0: E fortalecer a permanência dos estudantes na escola, criando melhores condições para o aprendizado em todas as regiões catarinenses. De Florianópolis, da Rede de Notícias Acaerte, Amarílis Pequeno.
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3: Boa noite pra você ligado na V. Essa sequência que tá chegando aí, eu duvido que você ouça em outra rádio.
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0: Esse é o Válvula Rock, te levando lá pra 2006 com esse som do Strokes, You Only Live Once. Você também curtiu Strike com Até o Fim. E eu quero mandar aquele abraço pra galera ligada na V, colada na 102,9.
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0: Fechando mais uma sequência agora com Ramones e When I Was Young. Você também curtiu Lenny Kravitz e Titãs com a Pedrada Hereditária. A gente vai pro break e no próximo bloco tem um som de 2004 e 2002, especialmente do Rodox pra galera fã da banda.
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0: de ver. Jimmy Hit the World com The Middle fechou mais um bloco. A gente vai pro break e no próximo bloco chega a última sequência.
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4: A Frente Parlamentar da Segurança Pública e a Associação de Delegados de Polícia do Brasil, ADEPOL, divulgaram notas de repúdio às declarações do presidente Luiz Inácio Lula da Silva durante reunião do Conselho de Desenvolvimento Econômico Social Sustentável, o Conselhão, na semana passada. As manifestações ocorreram depois de Lula defender a ideia de que celulares recuperados pelo programa Celular Seguro sejam devolvidos pelos Correios e não em delegacias. Ao justificar a proposta, o presidente afirmou que parte da população evita procurar unidades policiais por receio do atendimento. Lula também afirmou que pretende enviar notificações aos portadores de aparelhos roubados para estimular a devolução dos equipamentos. A Frente Parlamentar da Segurança Pública, presidida pelo deputado Alberto Fraga, classificou a declaração como um ataque à credibilidade das polícias civis. Segundo a entidade, generalizações desse tipo prejudicam a confiança da população nas instituições responsáveis pela segurança pública. A ADEPOL também criticou a fala do presidente. A associação destacou que a apreensão e a guarda de celulares seguem procedimentos previstos em lei e passam pela fiscalização do Judiciário e do Ministério Público. Em nota, a entidade considerou inadequada qualquer generalização que comprometa a imagem das instituições policiais. 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
0: Muito bem, chegamos nas últimas do Válvula Rock. Eu vou ficando por aqui, volto amanhã às 8 horas da manhã no Plugado. Fique agora com as últimas. Valeu, galera!